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11: 21 horas e 12. Boa noite.

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6: Estamos de volta. Sextou, meu querido. Boa noite pra você, o nosso território que segue aqui na Sananduva FM, levando muita música boa, de qualidade, nas ondas sonoras dos 97.7. Edição desta sexta-feira abençoada pra você que tá acompanhando aí, dando carona pra nós. Obrigado pela sua audiência. Bom início de final de semana. Vamos com cuidado pra você que tá pegando a estrada aí, né? Vai viajar, aproveitar o final de semana. Vamos com cuidado e é muita atenção.
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6: Olha a hora, 21:17.

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2: 9:27.
3: 14 graus.
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4: Esse é o nosso Território Sertanejo desta sexta-feira. Boa noite, gente. Boa noite, família. Obrigado pela sua audiência. Eu sou o Jean Martinaz. Já convido você também para acessar as redes sociais da Sananduva FM. Segue lá no Instagram, arroba Sananduva FM, no Facebook, no Instagram, também lá no YouTube da Rádio Sananduva FM, o site que tem as atualizações, que a gente atualiza todo dia para você ficar muito bem informado.
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4: Na 97, gente, um minuto faltando para as

0: obrigado. Esse encontro não poderia deixar de existir.
1: E aonde quer que você esteja, levando aqui a Sala Nova FM, obrigado pela sua audiência. 22:05, uma excelente noite.
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1: 15 graus.
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10: As melhores do seu rádio, aqui na programação, tamo de volta, hein? Levando muita música boa, 22 horas e 13 minutos, obrigado pela sua audiência, tamo junto.
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0: 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Agora 22h26, vamos de música.
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1: 14 graus.
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9: Aonde quer que você esteja acompanhando a nossa programação, boa noite para você, 22:35.
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2: 11 e 2,
3: 15 graus.
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0: Schnauze von hier. 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

0: Sanandova FM, 23 horas e 25, acertando o relógio.
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1: 11:44,
2: 15 graus.
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0: 4 horas. 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

0: 7 minutos pra meia-noite. Aqui na programação, música boa, não pode parar, não.
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2: Meia-noite.
3: 15 graus.
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1: Meia-noite e 28.
2: 15 graus.
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1: 12:57.
2: 15 graus.
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1: 1h28,
2: 15 graus.
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Ficou bonito demais, pode ficar melhor ainda. A saideira é só essa, gente. Amanhã vocês têm que acordar cedo mesmo? Vamos fazer melhor, vamos abrir o peito com vontade agora, colocar o coração na história. Vamos dar a segunda chance, pessoal. Ajuda nós aí, capitão.

Agora ficou bonito, rapaz. Nós batemos palmas pra vocês agora. Que é isso? Vamos com a gente?

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1: 1h52.
2: 15 graus.

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1: 2:28,
2: 14 graus.
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1: 3 e 4.
2: 14 graus.
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1: 3h42,
2: 14 graus.
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1: 3:59.
2: 14 graus.
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1: Vocês não sabem o quanto vocês nos fizeram felizes nessa noite, viu?
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1: 4:26.
2: 14 graus.
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1: Cinco e um.
2: 14 graus.
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1: Cinco e 32.
2: 13 graus.
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0: 4 horas. 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

Alô, minha gente, alô, meu povo, alô, todo mundo, estamos chegando. Estamos de volta na comunicação da Sananduva FM. Eu sou Edson da Costa. E a partir de agora a gente faz a companhia por aqui nas ondas do seu rádio. Na 97.7, a rádio que todo mundo ouve. Vamos lá para mais uma edição do Canto Nativo. Esse programa está no ar nesse dia 12 de setembro do ano de 2026, sabadão, com o patrocínio da Retífica e Mecânica Zezê, aonde seu motor vai ficar novo de novo, né? 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Dito isso, você de toda a grande região, o nosso muito obrigado pela sua audiência desde agora. Você que já estava ligado, né? Na programação da Sananduva FM também. O nosso abraço, o nosso carinho, desejo de um final de semana repleto de coisas boas e positivas. Ok? Bora começar assim a primeira parte musical do Canto Nativo deste sabadão. Bom dia!

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1: Canto Nativo, então, com o primeiro bloco musical, na participação aí do Doné Teixeira, Fazenda da Viúva, Baitaca. Mergulho em ser campeiro e o Cordiona, né? Rei da Laçada. Agora 6h15.
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1: Muito bem, vamos atualizando por aqui a previsão do tempo, gente. Olha, mínimas em torno aí de 10 graus durante a madrugada, a máxima poderá ultrapassar os 19. 0,4 milímetros é a previsão de chuva para hoje. Para amanhã, mínimas de 9, máxima de 16 graus. Não chove, segundo a meteorologia. E a segunda-feira, mínimas de 8, máxima de 18 graus. 1,7 milímetros é a previsão do tempo, segundo a meteorologia. Pode haver mudanças no decorrer do período.
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Olha a hora, olha a hora. Agora são 6 horas com mais 19 minutos, 6:19. E a gente vai dando sequência por aqui na nossa programação. Daqui a pouquinho mais, a partir das 9:30. Hoje é dia de programa Passa a Bola, né? Vamos estar recebendo nossos colegas de bancada por aqui, Leandro Felipe Arque. Vamos estar recebendo o Nandinho. Vamos estar botando pressão aí, meu amigo. Vamos estar falando da dupla Grenal, mas que tal, tchê? Agora 6:19. Bom dia.

0: Olha o Gildinho, atiçando as brasas. E os Bertucci, a gaita do falecido. Olha a hora. Agora 6h25, meu povo. Bom dia.
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0: Muito bem, vamos lá com algumas informações. Olha, granizo danifica casas e lavouras no noroeste do Rio Grande do Sul. Segundo as informações, uma tempestade de granizo danificou duas residências e causou prejuízo em lavouras de trigo, fumo, milho, aveia em Três Passos, na região noroeste do estado. Na noite de ontem, ou melhor, na noite de quinta-feira, até o momento, duas casas precisaram ser cobertas com lonas devido aos danos, né?

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9: E olha, produtores podem solicitar plantio antecipado de soja no estado. A medida prevê a apresentação do plano de manejo para combate ao fungo que afeta a produção de grãos. Vamos com as cotações, com o fechamento de ontem até agora. Olha, a soja deu mais uma mexida, tá? Mas aquele, a lembrança de sempre que pode alterar para mais ou para menos no decorrer do dia de hoje. Temos a soja aí em R$ 143,00 a saca, o trigo branqueador R$ 74,00, o trigo pão R$ 74,00 e o milho R$ 63,00 a saca.
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9: 6h30.
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9: E a sequência da nossa programação com o Canto Nativo. 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Bora com música, meu povo querido.
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9: 28 para 7.
19: Descaramos.

0: isso está palanque.
1: Olha o divórcio na estância socando canjica, meu povo. Mas que tal? E o João Luiz Correia juntando lembranças? Porca véia, prazeres do gaúcho. E a hora certa, agora faltam 17 para 7. Tá chegando por aqui o clássico do Rio Grande. Na voz do João de Almeida Neto, gaúcho hospitaleiro.
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16: Vamos lá então com as informações de esportes. Abel Ferreira é suspenso por 3 jogos após chutar microfone. O técnico do Palmeiras é punido pelo STJD e desfalca o time em partidas importantes do Campeonato Brasileiro. Inter finaliza a preparação para o jogo contra o Chapecoense e o Grêmio também se prepara aí para o jogo contra o Vasco nesse final de semana. E você não pode perder logo mais, a partir das 9h30 da manhã, aqui na Sala do BFM, o programa Passa a Bola.
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16: Temperatura atualizada em 14 graus.
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16: Muito bem, minha gente. Vamos finalizando por aqui a edição do Canto Nativo desse sabadão, 12 de setembro. Daqui a pouquinho a gente retorna, né? Para comandar o programa Sertanejo 97 após o horário político gratuito gaúcho, tá? Para deixar, eu vou deixar.
24: Do grupo Acordes.
16: Para encerrar, eu vou deixar nossos amigos aí do Acordes Gaúcho. Indiada véia boendo uma barbaridade, nossos queridos amigos particulares aí, né? Para encerrar o Canto Nativo Acordes Gaúcho, então, na programação Baile de São Gotardo, tchê. Daqui a pouquinho a gente está de volta.

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2: Legal, minha gente. Olha o Sertanejo 97 no ar por aqui na programação da rádio que todo mundo ouve. Eu sou Edson da Costa e olha, a partir de agora a gente faz a companhia até as 9 horas da manhã. Olha que maravilha. Até as 9h30, na verdade, porque hoje é sabadão, é 12 de setembro de 2026, né? Então até as 9h30, com patrocínio na primeira hora da loja Scalabrin, sempre com muitas novidades, esperando por você em frente ao hospital, a safra certa. 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Dito isso, a melhor programação do seu rádio está no ar a partir de agora. Bora abrir o primeiro bloco musical então, meu povo.
3: Pra ficar bonito assim, ó. Bom dia pra cima.
2: Agora 7h28, bom dia.

0: Começamos então assim a primeira parte musical do programa com o Jorge Matheus, Amor Não É Jogo de Azar. Olha a hora, 28 para as 8, é o sertanejo, né gente? Depois do horário político gratuito, aqui para mais de 40 municípios, olha que maravilha! 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Bom final de semana! 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
3: E olha, a economia do Rio Grande do Sul cresce 3,3% no primeiro semestre deste ano. A economia do estado cresceu 3,3% no primeiro semestre deste ano em relação ao mesmo período do ano anterior. O resultado foi impulsionado pela agropecuária, 19,7% positivos, mas também contou com o crescimento da indústria, 2,2% positivos, e dos serviços, 1,1% positivos. E trabalhadores dos Correios entram em greve em todo o Brasil. Funcionários dos Correios aprovaram uma greve por tempo indeterminado, com adesão de sindicatos de todos os estados do país, informou a FINDECT, Federação Interestadual das Empresas, da Empresa Brasileira de Correios e Telégrafos. A decisão foi tomada após os trabalhadores rejeitarem as propostas de reajuste salarial da empresa.
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É sábado, dia 12 de setembro de 2026. Eu sou a Suzy Luiz e tô chegando com as previsões astrais para esse sábado, dia 12 de setembro. Quem nasce dia 12 de setembro é do signo de Virgem, com a personalidade do signo de Sagitário. São pessoas que se interessam por muitas coisas ao mesmo tempo, gostam de ter conhecimentos gerais. Tudo de bom para você que faz aniversário hoje, 12 de setembro. Áries, Touro e Gêmeos. Oi, Áries, nascidos de 21 de março a 20 de abril. Áries, hoje o seu sábado é com boas vibes da Lua, que se junta com Mercúrio e anuncia um dia perfeito, sem defeitos no amor. A vida profissional também está protegida. A cor para você é o azul, números da sorte 09, 03 e 27. Touro, nascidos de 21 de abril a 20 de maio, Touros astros mandam energias positivas para você resolver assuntos domésticos e você também vai ter ótima capacidade de concentração no trabalho. A cor para hoje é o amarelo ouro, números da sorte 01, 10 e 21. Gêmeos, nascidos de 21 de maio a 20 de junho, Gêmeos, os astros realçam as suas principais qualidades e garantem que você esbanje a disposição na vida profissional e pessoal. Use e abuse da sua simpatia e versatilidade. A cor para hoje é o azul claro, números da sorte 60, 14 e 15. Eu já volto com mais um bloco e falo com Câncer, Leão e Virgem.

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6: Por aqui não dá pra parar não, olha a sequência da nossa programação nesta manhã, meu povo, com o patrocínio da loja Escalabrim, em frente ao hospital em Sananduva, safra certa, tem tradição para 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Olha, o céu começou a dar uma clareada na nossa querida e linda Sananduva. Acho que vamos ter um sabadão maravilhoso, né? As nuvens, algumas nuvens esparsas no lado norte de Sananduva. No lado leste também, né? No lado oeste tá dando uma clareada aí. E o sul também tá dando aquela limpada. Acho que vai dar boa, hein? Acho que vai dar boa, meus amigos.
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6: 17 para as 8.
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6: Zezé de Camargo e Luciano, a ferro e fogo. Bom dia.
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1: 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Muito bem, vamos lá com as informações. Olha, Delcir Sonda doará 20 milhões de reais ao Inter para quitar atrasos com jogadores. Roberto Melo anunciou a doação de empresário em publicação nas redes sociais. 20 milhões de reais, hein? Delcir Sonda doando para o Colorado. Já no lado gremista, o Everton convoca o torcedor do Grêmio para lotar a arena contra o Vasco. É fundamental. O goleiro reconhece a falta de regularidade da equipe na temporada. 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
1: Tô de volta, mais um bloco de previsões para esse sábado. Câncer, Leão e Virgem. Câncer, nascidos de 21 de junho a 21 de julho. Câncer, tudo indica que você vai pensar grande. E você tá no direito, tá? Porque as estrelas estão em plena harmonia e prometem um dia redondinho pro seu progresso. Cor para hoje, Câncer, azul claro. Números da sorte, 51, 60 e 50. Leão, nascidos de 22 de julho a 22 de agosto. Leão, você vai ter excelentes promessas e pode ter notícias magníficas hoje. A lua aumenta as chances de você brilhar em estudos, concursos e provas. Tenha cautela para não se distrair e perder o foco. No amor, novidades incríveis. A cor para você, preto. Números da sorte, 42, 60 e 50. Virgem, nascidos de 23 de agosto a 22 de setembro. Virgem, o dia começa sossegado e você pode levantar da cama com o pé direito. Só não convém inventar moda, porque há risco de você acabar se estressando. A cor para você hoje é o violeta e os números da sorte, 08, 15 e 06. Eu já volto e falo com Libra, Escorpião e Sagitário com mais um bloco de previsões. Horóscopo do dia.
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5: Vamos que vamos, minha gente. Olha a hora, agora 5 minutos faltando para as 8 horas da manhã. E aqui na cena do Wi-Fi, a música é gostosa demais, não é? Vamos que vamos, meu povo!
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0: César, chorei. Tá bom então, tá bem, fechou a primeira hora com Mato Grosso e Matias, Eu Ainda Te Amo. Olha a hora certa, 8:01, aquele intervalo comercial, e daqui a pouquinho eu tô de volta e vem mais música, é claro, na nossa manhã, né?
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8: Vamos que vamos para mais uma horinha de Sertanejo 97 por aqui, então, na Sananduba FM, a rádio que todo mundo ouve, meu povo querido. 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Vamos lá!
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8: Agora 8:09. Bom dia pra você. Tudo que...

0: a gente fechou o primeiro bloco da segunda horinha, gente. Olha, por conta aí da voz do Victor, ele é um vida boa. Luca, complicado demais, já na Castela. Olha onde eu tô. Bora fazer um breve intervalo comercial e já já eu tô de volta, não sai daí.
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0: Muito bem, vamos lá com o horóscopo do dia, no patrocínio do Super Ávila, onde a economia é todo dia. 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
11: Mais um bloco de previsões astrais por aqui, Libra, Escorpião e Sagitário. Vamos lá, Libra, nascidos de 23 de setembro a 22 de outubro. Bom sábado, Libra. A Lua forma um aspecto super positivo em Mercúrio e promete esse sábado propício para você consolidar seus planos e chegar onde quer. Você pode mostrar que é mestre na arte de conciliar interesses. Cor para hoje, dourado. Números da sorte 03, 12 e 57. Escorpião, nascidos de 23 de outubro a 21 de novembro. Escorpião, aproveite ao máximo as energias que vão estar ativas hoje. Você pode conseguir aquilo que quer, mas vá com calma. A cor para hoje é o rosa, números da sorte 42, 60 e 40. Sagitário, nascidos de 22 de novembro a 21 de dezembro. Sagitário, é hora de botar fé na sua estrela e ir atrás do que você quer, mas não despreze os avisos da sua intuição, porque você pode enfrentar algum tipo de embaraço. A cor para hoje é o azul claro, números da sorte 36, 47 e 11. Eu já volto, falo com Capricórnio, Aquário e Peixes, com o último bloco de previsões.

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Legal, minha gente, olha o Sertanejo 97 por aqui na rádio que todo mundo ouve, falando aí da Rota 126 Veículos, o melhor negócio esperando por você, né? 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Seguimos por aqui, gente. Olha, trazendo para você que tá ligado na Sarandu FM sempre a melhor música, porque por aqui a gente só toca as melhores para vocês. Eu tô falando. 8h25?

muito bem. Olha, Marília Mendonça, Serenata, João Bosco e Vinícius, Chora Me Liga, também Sabrina Monteiro, Preciso Te Encontrar em Fogo e Paixão. E aí? 97. Já já tem Zé Felipe chegando por aqui. 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
7: Vamos lá com a previsão do tempo atualizada por aqui, com mínimas em torno de 10 graus durante a madrugada, máxima poderá ultrapassar 19 graus. Não temos previsão de chuva para hoje. Para amanhã, mínimas de 9, máxima de 16 graus, não chove também. E a segunda-feira, mínima de 8, máxima de 18 graus, 1,7 milímetros é a previsão. Pode haver mudanças no decorrer do período.
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1: Fechou mais uma por aqui, meu povo. Com Edson e Hudson, ainda ontem chorei de saudade. Marcos e Belucci, você merece, você não merece. E o Zé Felipe, onde anda você? 12 faltando para as 9.
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1: Último bloco de previsões astrais por aqui, Capricórnio, Aquário e Peixes. Oi, Capricórnio, nascidos de 22 de dezembro a 20 de janeiro. Capricórnio, os astros dão sinal para você rever projetos que deixou de lado. Antigos planos podem ser retomados com sucesso. Os interesses financeiros também estarão em alta. Cor para você preto, números da sorte 58, 49 e 04. Aquário, nascidos de 21 de janeiro a 19 de fevereiro, Mercúrio e Lua juntam forças e mandam ótimas energias para viagens, passeios, encontros e conversas com pessoas de outras cidades. A cor para você, Aquário, é o laranja e os números da sorte 21, 30 e 19. E para fechar as previsões, Peixes, nascidos de 20 de fevereiro a 20 de março. Peixes, o cenário segue favorável para você encher o bolso e hoje não vai faltar incentivo para você redobrar os ganhos. Nada vai cair no seu colo, mas sua vontade de vencer vai ser o que vai te levar longe. A cor para hoje é o rosa, números da sorte 60, 04 e 23. Na segunda-feira eu volto com mais previsões astrais. Bom final de semana pra você e até lá.
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0: Olha a hora, gente. Apenas 5 minutinhos faltando para as 9 da manhã. Daqui a pouquinho tem passa-bola também na nossa programação, hein?
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0: Sertanejo 97, trouxe mais um super bloco por aqui, né, minha gente? Olha, pega aí e leva para você com Leonardo, Léo e Rafael, Moça do Cabelão Preto, Luan Santana, Nossa Distância. Temperatura no centro em Sanaduva em 14 graus.
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0: Confira algumas manchetes dos principais assuntos dessa semana que você pode acessar na íntegra acessando sananduvafm.com.br. Olha, produtores podem solicitar plantio antecipado de soja referente ao Programa Nacional de Controle da Ferrugem Asiática. Anvisa autoriza ampliação do uso de vacina contra meningite. Mercado financeiro projeta inflação de 5% para este ano. E plano de saúde terá que cobrir mamografia digital para todas as idades.
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0: 9:06.
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2: Vamos que vamos, minha gente. Olha, daqui a pouquinho aqui na nossa programação tem o Passa Bola, né? Chegando aqui na rádio que todo mundo ouve também, ok? Já fique ligado com a gente que daqui a pouquinho tem Passa Bola na líder de audiência. Olha a hora, 9:09. Country B, Ana Castela. No sertanejo já tem as melhores.
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1: Claro que está sempre na melhor companhia, né? Do Sertanejo. Rio Negro e Solimões, Estrela Guia. Olha, João Neto e Frederico com Maiara e Maraísa, Enganada Diferente, Country B com Ana Castela. Quem que tá? Gente, não perca hoje, das 2 às 5 da tarde, tem o programa Sábado Show com um jeito diferente de fazer rádio aqui na 97. Já estou trabalhando na produção do programa para ficar muito bacana a sua tarde também sob o nosso comando hoje, sabadão. 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

finalizamos por aqui a edição do Sertanejo 97 de hoje. Já já tá chegando por aí o pessoal para comandar no programa Passa a Bola aqui na 97. E eu volto também na sequência. Fiquem ligados, gente. Para encerrar, deixamos Ramon Quadros. Já já eu tô de volta.

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7: Meu povo, de volta por aqui na programação da 97. Mais uma edição do programa Passa Bola nos estúdios. Já está por aqui o Leandro Felipe, aqui o Nandinho também. E a nossa audiência 100%. Estamos aí para mais de 40 municípios para falar da dupla Grenal. Tá feio, mas tá pareio, diz o ditado, meus amigos. Tá feio, mas tá pareio. Já a gente vai abrir espaço pro pessoal dar o seu bom dia inicial e, é claro, também. 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

0: 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O Nandinho recebeu o presente dele.
1: Opa!
0: Viu?
2: Chegou?
1: Mas sabe pra quem chegou? Ficou, sabe pra quem ficou o presente?
0: É.
1: A Luísa gostou,
0: né? A Luísa gostou da toalha?
1: Fica, filha, pode usar você.
0: Olha, e é aniversariante de hoje, né?
1: Parabéns, já vou aproveitar o embalo aí. Parabéns à minha filha, que eu adoro, amo ela, que está de aniversário hoje. Minha irmã também, a Marlene, que está de aniversário. Ó, hoje duas da família. O Jay, nosso amigo, também está de aniversário, né? Olha, hoje, vários aniversariantes. Um grande abraço, adoro vocês.
0: Então, bom dia, Nadinho.
1: Bom dia, Edson. Bom dia,
0: você vai dar os parabéns já.
1: Bom dia a todos os ouvintes da Rádio Sananduva. Sábado passado, não pude estar presente, mas temos aí hoje novamente.
0: Leandro Filipiak, bom dia.
2: Bom dia, Edson. Bom dia, Nando. Bom dia a todos os ouvintes e cidade interior e municípios vizinhos. Começar, então, parabenizando a Luísa, a Marlene, o Jay e a galera aí.
0: Olha aí.
2: Que sejam felizes e tenham vida longa.
0: Muito bem, e a minha irmã, por coincidência, está de aniversário, né?
2: Ó, parabéns pra ela também.
0: A dona Claudete Alves da Costa.
1: Conhecemos demais.
2: Parabéns.
1: Parabéns.
0: Olha quanta gente querida de aniversário.
2: Podiam pagar, reunir e pagar festa pra nós.
0: Pois é,
2: mas credo.
1: Eu logo estarei também.
2: Quando que é, compadre?
1: 24 de setembro.
0: Mas olha.
2: Nossa, tá aí, ó.
0: É logo ali.
1: Temos aí, ficando mais velho.
0: Será que vamos abrir as portas do bar do Nandinho?
1: Ah, vamos fazer um.
0: Hã?
2: Um pinga?
1: Um pinga.
2: Graça.
0: Eu, particularmente...
1: Uma sopa.
0: Se você fizer mandongo, me convida,
2: eu
0: né?
2: Eu também. Pode ser, né?
0: Vamos, Nandinho.
1: Alguma coisa, sai.
0: Convida teus amigos, vamos comer o mandongo no aniversário do cara lá.
1: Com certeza.
0: É.
2: Show de bola.
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2: Opa!
0: Ela tá rodeando uma camisa do Grêmio lá, cara.
2: É.
0: Tá faceira, homem.
2: Ela até deu as caminhas, agora você tem que retribuir, né?
1: Isso aí.
0: É. A Léo, ela é tão gremista que eu pergunto quem é que é o goleiro do Grêmio, ela não sabe.
2: A minha... O que vale é o sentimento.
0: Mas quando o Grêmio vai jogar, ela... Poxa, tem jogo do Grêmio.
2: Viu?
1: A minha esposa também, a minha esposa também é do Grêmio.
2: Geralmente as mulheres não têm esse conhecimento, né?
0: É.
2: Mas o que vale é o sentimento.
0: Bah, ela...
2: Fica tranquilinho.
0: Ela tá só pela uma camisa do Grêmio que ela viu ali, cara.
2: Vai ali, na só, dois só atravessar a rua.
0: Vou ter que falar no particular.
2: Estamos enxergando a loja daqui, ó.
0: Vou ter que falar no particular.
2: Dá pra enxergar a loja daqui, as portas estão abertas.
0: Olha aí, ó. E todas as datas, né? Um presente da Dupla Geral não tem essa, não. Já que estamos iniciando o programa, já deu o teu bom dia, né, Leandro?
2: Sim.
0: Já deu? Tá já. Tudo certo, né? Então, um alô aí pro Marcelo Langaro, de Itapejara.
1: Opa!
0: Ele mandou aqui, ó. Era 9:10 da manhã. Ele mandou pra gente mandar um alô pros filhos, a Luísa e o Victor Emanuel. E vamos que vamos!
2: Um abraço,
0: pros filhos, hein?
2: A bola. É Luísa e Victor.
0: É, a Luísa e o Victor Emanuel. Lá de Itapejara, meus amigos.
2: Um abraço, Luísa. Um abraço, Victor Emanuel aí. Isso aí.
0: E o Paulo Oliveira também mandou um áudio. Agora eu não posso ouvir o áudio, que a gente está no ar aqui, mas está acompanhando o nosso programa também.
2: Sintam-se, né? Abraçados.
0: Olha aí, temos audiência aí com a graça divina aí, né, meus amigos? Muito bem, eu acho que nada mais justo, Leandro e Felipe Arque e Nandinho, a gente começar o programa falando da tabela do Campeonato Brasileiro.
1: Ah, eu não gostaria.
0: O que, que vocês me dizem?
1: Eu não gostaria, mas tem
2: que... Preocupante.
0: Eu acho que nós temos que atualizar, né?
2: Preocupante.
0: Mas, Nandinho, ó, tu escutou o programa sábado, né?
1: Escutei.
0: Tive que tocar uma valsa do Teodoro Sampaio, cara.
2: Mas que coisa muito boa.
1: Estava ajudando a assar uma carne lá, mas eu tava com o radinho ligado.
2: Ai. Coisa muito boa, né?
0: Cara, tive que rodar uma valsa do...
2: É, vocês estavam de parabéns, né? Não tinha como não comemorar, né?
0: Eu achei que o Leandro vinha de vestidão longo, que nem o cara da Rádio Grenal lá. O cara subiu as escadarias da rádio Grenal, lá de vestido longo,
2: velho. Certo, teria que fazer uma máscara do Sacha e meter um vestidão e ali na praça dançar, né? Que nem ele dançou lá.
0: Você acha? Não, ele dançou no
2: Beira-Rio?
0: No Beira-Rio e na bandeirinha, né?
2: Na bandeirinha.
0: Não, lá ele foi muito feliz.
2: Não, daí eu pegava a bandeira do Grêmio e dançava, né?
0: É. Ele foi, o Sacha...
2: O rostinho do Sacha.
0: É. O Sacha foi muito feliz quando ele comemorou aquele gol lá. E o Grêmio, tem que falar a verdade, foi feliz depois do Grenal.
1: Sim.
0: Tocar a valsa do Porca Velha lá, mas nossa. Tu tá louco, hein? Cara,
2: que uma nos dedos, amigo.
1: Eu não sei se vocês assistem, cara... mas o programa da Renata Fã também, o que pegaram no pé daquela
0: coisa.
1: Ela é doente, né? Fanática, cara.
2: Por isso que você nunca pode dizer nunca, né?
1: Olha, mataram
2: com a coisa. Cara, guspa pra cima que pode dar na testa. E o seu Sacha deu bem no meio da testa.
0: Mais que provado que a nossa vida é feita de momentos, né?
2: É.
0: Não tem o que fazer. E o Internacional e o Grêmio é uma gangorra, cara. É impressionante. Eu nunca vi os dois bem no Campeonato Brasileiro. E nunca vi os dois bem, tipo assim, mal eu já vi, que nós estamos vivendo. Estamos vivendo esse momento. Mas eu nunca vi os dois bem. É a primeira vez que eu vejo sem oscilação os dois na banheira, cara.
2: Quando você quiser, eu mato e fale.
0: Eu acho que eu vou trazer a tabela do Campeonato Brasileiro aqui. E aí, depois eu vou tomar uma cuia do mate de milho. Não tem o que fazer, meus amigos. Muito bem, vamos lá. Em primeiro lugar aparece o Flamengo com 54 pontos. Em segundo, o Palmeiras com 53. O que você me diz, Leandro Felipe Aconandinho?
2: Flamengo tá campeão.
0: Será?
2: Flamengo campeão.
0: Tá desenhado?
2: O Flamengo voltou a jogar um pouquinho melhor, né?
0: Uhum.
2: Porque não estava tão bem o Flamengo coletivamente.
0: Pois é.
2: E o contrário, o Palmeiras está diminuindo a qualidade do coletivo, né? Vitor Roque está errando muito gol, que era o artilheiro, que botava para dentro ali qualquer bola que vinha, ele ensacava. E o Palmeiras aproveitou, né? Ganhou os pontos para chegar no topo. E agora o Palmeiras foi ultrapassado pelo Flamengo. Acredito que o Flamengo hoje é favorito. Falei lá atrás já, né?
0: Mas o Palmeiras tem um jogo a menos.
2: Não sei.
0: Tem. O Flamengo tem 16 e...
2: Não.
1: Não, acho que tá todo...
0: Agora é vitórias, vitórias,
1: não,
0: vitórias. Tá... 16
1: não,
0: por 15.
1: Todos têm o mesmo número de jogos. Quem tava atrasado jogou...
0: Tá fixo. Certo.
1: Era o Flamengo
0: não é vitória atrasado. Aqui. Eles mudaram a tabela.
2: Acho que só tem
0: aqui.
2: O jogo do Botafogo e Grêmio que tá atrasado.
0: É.
2: Ah, deve ter mais alguma.
1: O Flamengo...
2: Mas os líderes ali tá...
1: Não, o Flamengo tava atrasado, ele jogou. Ele jogou, se não me engano, com o Mirassol.
2: Tá tudo certo.
1: Uma atrasada.
0: Então, vamos lá. Então, em segundo lugar, o Palmeiras, não é novidade nenhuma, os dois, né, os dois times mais poderosos no financeiro do Campeonato Brasileiro, estarem na ponta, né?
1: Eu acredito que o Flamengo é campeão e na Copa do Brasil fica
0: o Palmeiras.
1: O Palmeiras.
0: Já foi desenhado.
1: Eu acho que está desenhado.
0: A CBF já combinou com eles.
2: Tem que torcer para o Palmeiras não ficar, né?
1: Teria, né?
2: É muito arrogante daquele técnico deles.
0: Foi expulso, né? Tá condenado.
2: Deu chute lá no corpo. Esse cara
0: é um idiota,
2: esse cara é um bandido, cara.
0: É um idiota.
2: Esse cara, ele polui, cara. Você pensa em uma criança vendo aquilo ali?
0: Humildade mano. Zero.
2: Você pensa em uma criança escutar uma entrevista dele, cara?
1: Eu ia falar, até nas entrevistas dele ele é arrogante, aqui ele a... se acha, né, cara?
2: É. Péssimo exemplo. Às vezes aqui dá vontade no microfone de chamada e tudo, que é um pouco...
0: O nosso advogado tá de férias.
2: É, mas nós temos que ter autocontrole. Coisa que aquele cara não tem.
1: E o meu tá viajando, meu advogado.
2: Então isso aí é... Tá louco, é uma vergonha esse cara aí.
0: É um absurdo,
2: eu torço contra o Palmeiras sempre. Sempre. Até que tiver o Abel Braga.
1: Eu gosto do Palmeiras.
2: Não é Abel Braga, Abel Ferreira. Desculpa.
1: Eu gosto, Abel. Eu gosto do Palmeiras, mas as atitudes do treinador, não. Ela como presidente, uma mulher presidente de um clube, 10, show de bola, mas só...
2: Ele mas pega, ela é arrogante também, você acha bastante?
0: Não, ela é falou muito em presidente. Tu viu que tem uma candidata a ser presidente do Internacional, né?
1: Não sei.
0: Estão tentando lançar o nome de uma mulher, cara. Mas, cara, não sei. Eu nunca ouvi falar dessa moça.
1: Favorito é o que foi candidato que perdeu, bro. Pro atual presidente.
2: Vai ser ele.
1: Eu acho que fica na mesma... Vou não falar aquela bobagem. Mas a mesma coisa vai ficar.
0: Se fosse voltar o Fernando Carvalho,
1: eu acho que
0: fugindo um pouco da tabela.
1: Eu acho que não.
2: Nem o Abel Braga não quer, imagina o Fernando Carvalho vai querer, homem. O
1: Fernando Carvalho já tá com a idade, velho, tá curtindo a vida.
0: Ah, mas é o cara que a cabeça tá boa, né?
2: Mas não quer pepino, né?
0: Cara, até o Sonda resolveu auxiliar o Inter. Vai doou 20 milhões de reais pra pagar o salário, cara. Sabia dessa, Nandinho?
2: Eu vi uma reportagem ali.
1: Eu acho que devia ser, olha... Não vai querer fazer isso, né? Aquele, um Tinga, um Dunga da vida, um que já foi jogador de futebol.
0: Presidente do Inter?
1: Presidente do Inter, devia ser um cara
0: dele. Não dá certo porque o Pedrinho não deu no Vasco não, também. Não,
1: mas eu acho que o Dunga seria
0: quer
1: o cara
0: dele. Quer medalha, eu aceito.
1: Seria o cara dele. Ele não vai querer nunca fazer
0: o isso, mate.
1: Né? Nem precisa disso, né?
0: É.
1: Mas eu acho que seria o cara ideal.
2: Vamos lá.
0: Segue o baile, vamos lá então. 20, só pra finalizar, 20 milhões doação do
2: Sonda.
0: Do Sonda, o que, é que vocês acham? 10 segundos
2: é
0: pra
2: louco.
0: Cada um.
2: Isso aí é louco.
0: Acho que é louco.
2: É louco.
1: Não, bom pra nós.
0: Será que tem dinheiro? Pô, vocês ganharam 50 milhões pra comprar arena, cara?
2: 65.
0: Então.
2: Depois ele trocou todas as cadeiras.
0: É.
2: E botou a banda de LED lá todo o estádio.
1: E a estátua dele.
2: Marcelo.
1: E a estátua dele vai fazer quando?
0: Foi milhões de reais o
1: devia já
0: dólares.
2: De real, acho.
0: De reais?
2: 65 milhões de real.
0: Cara, agora você analisa, o cara dando praticamente quase a metade pra pagar o salário, o que deve pro jogador no clube, cara. Em vez de fazer investimento e trazer mais jogador, tem que se sujeitar a isso, né, Sonda?
1: Isso
0: é... Ô, Sonda, queridão!
1: Sacanagem,
0: cara! Né, cara? Ou investir no Beira-Rio, né? Analise, fazer o papel que o Homem do Pão fez a favor do Grêmio,
2: e
0: cara.
2: E a direção do Grêmio poderia ter trazido o Cebolinha, né, cara?
0: Pra presentear
2: o desejo, o sonho do Marcelo, que era trazer o Cebolinha quando ele ia ser candidato a presidente. O sonho dele era repatriar o Cebolinha, né?
0: Pois é.
2: A direção podia fazer esse esforço, né?
0: O Santos tá ficando com o Timão. Agora tô seu Coutinho também.
2: Tá. Né? É, mas é muito velho.
0: É, mas...
2: Não aguenta, pô. É muito velho.
1: O tamanho do clube do Inter e do Grêmio está numa situação dessa, né? Precisando...
2: Ah, ali o Neymar, né?
1: Investimento de torcedores, de pessoas que gostam do Inter, né? Como do Grêmio, né? É vergonhoso.
0: Palmeiras, então, em segundo com 53. O Flamengo em primeiro com 54. Em terceiro, o Atlético Paraná com 46.
2: Deixou escapar a vitória antes.
0: Salve o Helmans.
2: Tava 3-1.
0: Empatou?
2: 3-3 o jogo.
0: Tu tá louco, era contra quem?
2: Pro Atlético?
0: Ah!
2: Pro Atlético e Coritiba.
0: Olha aí. Fluminense, em quarto lugar com 45. Surpresa ou não?
1: Não, ele tá jogando bem. Eu assisti o último jogo aí dele da Libertadores.
0: Tem jogador, né?
1: Americana. Eles jogaram muito bem, ganharam 2-0
2: no
1: time da Argentina.
0: O Flu.
1: Eu assisti o último jogo deles ali
2: pela
1: Libertadores.
2: Efetivado o Marcon como... Marcão como técnico.
0: Mandaram embora o gatão lá?
1: Sim, faz tempo. Já faz uns 3, 4 jogos.
0: Bahia em quinto lugar com 43 pontos.
2: Não tem futebol pra estar em quinto.
1: Não tem.
0: Mas tá lá. Tá ganhou do Inter e... Né?
2: Ah, mas qualquer um ganha do Inter.
0: É verdade.
2: Até o Grêmio ganhou, homem.
0: Ah, é verdade, Nandinha.
2: Até o Grêmio ganhou.
0: Eu vou ter que concordar com você, querido.
2: Até o Grêmio ganhou.
0: Eu vou ter que concordar com você.
2: Meu Deus, querido.
0: Ei, Nandinho.
1: Tá feia a coisa.
2: Tá feia
1: a coisa.
0: Ele falou e se encolheu.
1: Tá feia a coisa.
0: Ah, qualquer um ganha. Qualquer um, até o Grêmio ganhou do Inter.
3: Mas cara. É verdade? Não, não é até verdade. O Grêmio é uma carniça.
0: Cruzeiro em sexto lugar com 42 pontos. Em sétimo, o Coritiba com 38 pontos. Aí é surprise, né? Também, né?
3: Já fez a parte dele.
0: É. O Atlético Mineiro em oitavo com 36 pontos. Bragantino em nono lugar com 35
1: também,
0: pontos.
1: Também, surpresa.
0: Surpresa, tá por aí, né?
1: Surpresa,
0: por o São Paulo em décimo lugar com 33 pontos. O Vitória, meus amigos, em décimo primeiro lugar com 32 pontos, cara.
1: Já,
0: e aí?
1: Já não é mais rebaixado.
0: Era candidato time, a rebaixamento?
3: Era um dos times que eu achava. Mas ainda é, né? Ainda é. Não Será? Sei se Vitória não...
0: Não abre as perninhas até o final?
3: É, eu acho que vai abrir.
0: Não sei.
3: É muito ruim o time. Meu Erro. Deus do céu. Não sei como que tem todos esses pontos aí. É que ele pega o Grêmio, faz três pontos.
0: Pega o Inter,
3: faz três pontos. Não tem como
0: não subir. É, mas olha a rabeta aqui, ó. Corinthians em 12º com 32.
1: Tomara que
0: Santos caia. Em 13º com 32. E o Botafogo em 14º com 31.
1: O Botafogo, isso aí pra mim, eu achei que o Botafogo...
3: Do Vitória pra baixo, tem duas vagas. Eu acho que duas é da Chape e do Remo, né?
0: Tu acha?
3: Apesar que o Remo tem 23, né, cara?
1: Nós temos quanto? 25?
0: Não é bem assim, homem. E o Grêmio tem 28? É 5 pontos, homem.
1: É pouco.
3: O Remo tem 23?
0: 23.
3: É. 23,
0: já né? Chego lá.
3: E olha a Chape, você ganhar hoje, vai pra 20.
0: Mas não vai?
1: Não vai.
0: Fique tranquilo.
3: Não vai. Fique tranquilo, acho rapaz. Acho que vai.
0: Fique tranquilo, rapaz.
3: Acho
0: aí
3: que
0: veio...
3: Pare, rapaz.
0: Fica bem o Grêmio com em 15º lugar com 28 pontos. 15º lugar. O Mirassol em 16º com 28 também.
3: Eu acho que o Mirassol não cai. O Mirassol joga pra não cair. O Grêmio e o Inter jogam pra cair, né? Futebol pra cair.
0: Será?
1: Do jeito que estão jogando,
3: o sim. Grêmio e o Inter é futebol de segunda divisão. O Mirassol não.
0: Será? E o...
3: Compadre, vem pegar o mato que eu tô...
0: Aí vem o Vasco em 17º lugar com 25 e o Inter em 18º lugar com 25, já na zona de rebaixamento. Tá? Os dois com 25 pontos.
3: A zona tá Vasco, Inter, Remo e Chape.
0: É, o Remo com 23 pontos em 19º lugar e a Chape em último com 17 pontos.
3: É, a Chape é remota a hipótese, né? Mas existe a chance ainda. Mas é difícil.
0: Cara, diz que quem fizer 42 pontos...
1: 40 em 42 não cai.
0: É, já não cai.
1: Não cai.
0: Não cai?
1: Nós temos quantos? 12 jogos pra jogar. Então nós temos que ganhar no mínimo 6 jogos, empatar uns 3 jogos. Nós tentamos, a situação é complicadíssima.
3: Mas ó, não é só eu que vou falar isso. O Pedro Ernesto falou, o César Cidadia falou, o Bruno falou. Mais quem... uns 4, 5 repórteres ali conceituados que eu respeito as opiniões. Que hoje, a mesma ideia é minha, hoje o Grêmio é mais candidato a cair do que o Inter.
0: Não!
1: Eu acho que...
0: Tá louco, homem?
1: Eu até concordo.
0: Pela tabela,
1: sou colorado, mas não concordo. Eu concordo com o compadre. Ando, sabe que o negócio é o seguinte. O Inter já jogou com o Flamengo, jogou com o Palmeiras, e o Grêmio tem um monte de pedreira ainda pela frente.
3: Mas esse que é o problema do Inter. O Inter com os pequenos se amarela.
0: Ele se ajoelha. É impressionante.
1: E fez uns jogos
3: bons com o Inter, Flamengo. Só que o Inter é um time louco. Eu rotulo assim, porque é louco. Ele pode ganhar alguma partida aleatória... E fazer os 3 pontos que precisa. O Grêmio não faz isso. O Grêmio não tem essa loucura de dizer, bah, vamos jogar lá com o Bragantino e vamos ganhar. Não ganha, cara. Perde, cara. É impressionante, cara. Nós não temos nenhuma vitória fora de casa.
1: Pra ter uma ideia, a última vitória do Inter foi o dia 16 de maio contra o Vasco, 4-1. Depois de lá, nós temos 10 jogos no Campeonato Brasileiro.
3: Nenhuma vitória.
1: Onde que nós ganhamos 6 derrotas e 4 empates. Como é que um time desse que se manter na primeira divisão não tem condições?
3: Cara. E nós não ganhar nenhuma partida. Não ganhar nenhuma partida fora.
1: Não tem.
3: Um time campeão mundial, tri da América.
1: Não
3: ganhou tudo, 5 vezes campeão na Copa do Brasil. Não ganhar uma partida fora, cara. Não ganhar do Vitória, homem. Pelo amor de Deus.
0: É fica, complicado,
3: fica, Luiz amigos. Castro. Fica.
0: Fica.
3: Fica no caixão.
1: Eu também quero que o nosso fique.
0: Vamos fazer um intervalo, meus amigos. Temos que fazer 2 intervalos hoje.
3: Carniz que não vai embora
0: não pro Alex, tem que velho. Fazer.
1: Não, vamos trocar?
0: Quando ganha do Inter é bom.
3: Semana.
0: Ah, sai daí, mano. Ô, Nandinho, me ajuda que eu te ajudo. Viu?
3: Quando... O Pesolano só porque você perdeu, mas ele é bom, cara.
1: Ah, mas ele
3: não é ruim.
1: Não
3: ele tem, se perdeu.
1: Não pouco. Tem esquema de jogo, cada
3: ele
1: jogo.
3: Tá, é um, ele tomou umas a mais e se perdeu no trânsito.
1: Cada jogo ele inventa uma escalação.
3: Por isso? Até que ele tava centradinho com o time ali.
1: Não
3: tava indo.
1: Não é treinador pra mim. Pra mim tem que ter os 11 titulares e o resto é
3: Eu também acho sim.
0: Vamos lá então, vamos fazer um intervalo comercial rapidinho. E eu volto na sequência, não saiam daí, meu povo!
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0: bem? De volta por aqui, meu povo querido. Programa Passa Bola aqui na Sananduva FM, a rádio que todo mundo ouve. Edição desse dia 12 de setembro. 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Temos alô para mandar aqui, meus amigos. O Marcos Roberto Rodrigues, a gente não consegue ouvir os áudios aqui, mas mandei um alô pro Pia Véia aí.
1: Escreve, que nem os outros, escreve.
0: O Valmir Beltrame também está nos acompanhando aí. Abraço. Lá em São João da Ortiga.
2: Opa!
0: Dá-lhe
1: aí, galera.
0: Dá-lhe tricolor. Opa. Ô, Valmir!
2: Pá, deixa nós mãos, vamos lá.
0: Tu tá louco, hein?
1: Tá ruim, mas tá bom.
0: É, tá feio, mas tá pareio. Nandinho, eu vou passar a bola pro Nandinho, Leandro.
1: Eu só vou dar um grito antes ali, depois.
0: Dê.
1: Quero mandar um abraço pro meu amigo Alain, cliente de São José do Ouro, hein?
0: Olha aí.
1: Grande Alain Panição aí. Um abraço, meu querido. Tá, me mandou a foto da 97.7 no carro, tá?
0: Viajando.
1: Parceiro, um abraço, Alain. Tá bom, Grimistão, então, né?
0: Mais um.
1: É, ele disse que é pra trazer o Painato de volta, senão o bicho vai pegar.
0: Viu, mas tu sabe que...
1: Só jogamos o Grenal, né,
0: Alan? Tu sabe que a torcida do Inter na região é maior, só não aparece, porque a gente tá meio com vergonha, né?
1: Não.
2: Mas faz tempo
0: disso. Vocês são mais corajosos.
1: O Pinóquio, olha, você sabe que não é, vira Pinóquio.
0: Quantos gremistas tem na tua casa?
1: Na minha casa?
0: É.
2: Tem bastante.
1: Tinha o meu pai, minha mãe e a Tinina.
0: Aí, três.
1: Quatro.
2: O José é colorado?
1: Gremista.
2: É gremista?
0: Tá, e o...
1: A Tinina, mãe e o pai.
0: Então três, e os gremistas?
1: Eu, o Preto, o Márcio e o José. 4-3.
0: 4-3. Olha, lá em casa, eu já até passo a bola, né? Lá em casa tem eu, meus dois guri, tá? É, tem meu pai, minha mãe, meu irmão, meu sobrinho... Meu outro sobrinho.
1: Ah, mas é exceção, né?
2: lá em casa tá bom.
0: Tá bom
2: lá em casa.
0: Tá ganhando.
2: Somos em nove com a mãe, tem só o Ida do Grêmio, né?
0: Olha, dizer o quê,
2: né? Só o Ida. O meu guri é colorado, a minha menina é colorada e a minha esposa
1: então.
2: É gremista.
0: Pesquise, se você não levar
1: quero mal. Quero mandar um outro alô aí pro Gladys e pro Giló, que estão aí do ladinho nosso no restaurante.
0: Ô, Giló!
1: Estão metendo pilha pra abrir o...
2: Eles não abriram ainda?
1: Ainda não.
0: Logo, o dos guri?
2: Ontem me pediram o teste, eu digo, acho que não.
0: É, o Giló, eu já disse pra ele que quando ele quiser vir, ele pode vir aqui, não tem problema. A gente, ele é sempre bem-vindo no programa.
1: Os guris são, eles têm a mão abençoada, graças a Deus.
0: Tu sabe que quinta-feira ele me falou pra vir pegar o... Mas eu, quinta-feira,
1: Temos que ganhei... trabalhar isso pra eles patrocinar o programa, né?
0: Mas homem, aí, ó.
1: Eu já tô fazendo propaganda, o X dos homens é o melhor do mundo. É bom. Os homens têm a mão abençoada, graças a Deus.
0: Tá bom, então.
1: Já estamos na torcida aí por eles, e se Deus quiser vai dar certo. Olha, grande
0: aí.
1: Abraço ao Gladson e o Gilão, então. Aí.
0: Já deu.
1: Parteria. O Gilão não pode vir porque tá, não... Tão acelerado aí pra montar o boliche, né, Gilão?
0: Show de bola.
1: Brute em bala aí.
2: Aproveitando os abraços aí, eu quero mandar um abraço pro meu amigo Dado, do Juventus.
0: Ah,
2: o Laércio. Hoje eles estão na semifinal da Bosch, primeiro jogo em casa. Juventus versus Ouro Verde, eles jogam. E amanhã, domingo, eles estão no primeiro jogo do mata-mata do futebol de salão, né? Às 6 horas eles têm, então, o Laércio, que faz parte, né? O pessoal o professor Rafinha, meu grande amigo também, sucesso. Tomara que vocês vão bem, né?
0: Principalmente boa jogando. Sorte pra
2: boa
0: galera.
2: Boa sorte, primeiro jogo.
1: É a primeira partida, né?
2: Primeira partida.
1: Das
2: boa
1: quartas,
2: sorte pra vocês.
1: Das oitavas? Merece.
2: É a primeira das oitavas. Um abração, galera.
0: Boa sorte. E
1: vamos lá.
0: Só pra finalizar, ontem teve a final da Copa Sananduva, né? De futsal. E o Santa Cruz sagrou-se campeão.
1: Imagina, parabéns.
2: Imagina fazer isso do nosso comprado Cláudio, né?
1: Fazolo,
2: eu fazolo, nem aduente, né?
1: É.
0: Então, parabéns ao Santa Cruz pela conquista. Né? Pela conquista aí do título do Sananduva, campeonato de futsal, Copa Sananduva, né? Muito bem. Nandinho.
2: Vamos lá.
0: Eu vou passar a bola para o Nandinho, se tu me permite, Leandro.
1: Vamos lá.
0: Que fale do Internacional.
2: Fale,
0: você é um homem de coragem. Perdemos para o Santos em casa.
2: Internacional perde de 3-2 para o Santos em casa.
0: Quer me dar meia?
2: 3-2. Levamos 3 gols no primeiro tempo. Vergonhosamente. Fomos um jogador expulso, ó, no primeiro tempo ainda, né? O lateral direito foi expulso aos 28 minutos do primeiro tempo, o Bahia. E daí desandou a maionese que nem diz o outro. Segundo tempo, demos uma reagida, mas tarde demais. Onde o Ando falou aí, nós comentando de treinador, o nosso treinador é equivocado, ele nunca repete o mesmo time. Ele
1: estava expulso, né, desse jogo, estava suspenso, desculpa.
2: Sim, mas a escalação quem faz é ele, né? Ele
1: sim, sim.
2: Auxiliar.
1: Mas ele não estava na beira.
2: Cara, Ronaldo jogando, Thiago Maia voltando de lesão, cara, o nosso time.
1: Ele deve gostar muito do Thiago Maia, porque o homem volta e ele não tira mais do time.
2: É muito. Alex Torres, esse cara não. Quem apelidou que ele é jogador de futebol? Apelidaram, porque o cara é ruim.
1: Nossa, a torcida do Corinthians queria matar o homem lá.
2: Matheus Cunha, o terceiro, quarto goleiro do Cruzeiro, o Inter vai lá e traz ele pra ser titular do Internacional. Não tem cabimento.
1: Eu falei, deixa o Antônio.
2: Não tem cabimento.
1: O Antônio é menos ruim que ele.
2: Menos ruim que ele, concordo plenamente. Então, uma escalação ruim, o nosso time tá péssimo, é complicadíssimo, pessoal, olha, nós Colorado, tenho medo do rebaixamento. Temos chance, mas temos que melhorar muito. Pra ter uma ideia, o Santos finalizou 3 vezes ao gol, 3 gols.
0: Meu Deus.
2: 3 gols, só 3 finalizações ao gol, né? Marcou 3 gols. Nós tivemos 6.
1: O Gabigol vem aqui e faz o que quer de nós, né?
2: O Gabigol jogando bola, né?
1: Ele veio e fez 2 gols no Grêmio, veio e fez 2 gols no Inter.
2: Não existe, né?
0: E desprezando o Santos ainda, né?
1: Ah, ainda.
2: Então, o nosso time, lamentavelmente, horrível. Contra o Santos, jogando em casa, o Santos que não... Agora o Santos tá fazendo um time bom, como nós comentamos aí antes. O Santos tá montando um time. Mas até o momento que jogou com o Internacional, fosse... apostar o Inter seria melhor, favorito, né? Ainda mais jogando em casa. Mas tu vê que até a torcida do Nacional e do Grêmio, né? Não estão indo mais nem no estádio, né?
1: Não.
2: Vergonhoso, né, cara? Não vão. Protesto. O Inter devendo. Isso é vergonhoso. Vergonhoso, vergonhoso ver a situação que tá a dupla Grenal. E principalmente o meu Internacional. Perdemos o jogo 3-2 pro Santos. Merecidamente, o Santos foi melhor. E não tem o que fazer. Só torcer agora e melhorar.
0: Destaque nenhum pro Colorado.
2: Nenhum. Pra mim, nenhum.
0: Placar justo?
2: Justo. Pelo que o Inter apresentou em campo, sem dúvida foi justo o Santos ganhar.
0: Leandro, algum detalhe?
1: Eu não assisti o jogo, porque tinha gente lá em casa e...
0: Nem os lances?
1: Os lances eu vi. O Santos, onde atacou, fez, né?
2: Uhum.
1: Então, fica bem difícil, né? Você perder em casa. O Santos é um time mediano, não tá? Agora tá ficando bom.
0: Sim, tá faltando efetividade pro Internacional, Nandinho.
1: Tá faltando tudo aí, hoje.
0: Não, até chega lá na frente, mas não finaliza, cara. O Vitinho...
1: Um exemplo, o Carboneiro. O Carboneiro, até a finalização, pra mim, é um jogador perfeito. Taticamente, individualmente e coletivamente. ele é um jogador muito, muito, muito bom pra mim. Joga em qualquer time do Brasil hoje, o Carbonero.
2: Bem,
1: Só que chegou na finalização, ele vira um...
0: Você foi, ô piá?
1: Um bostão.
0: Tu tá louco,
1: daí você foi o homem. E como é que você vai ter um jogador desse?
2: Não. Não. Cara, esse centroavante contratamos, Sanabria. E esse aí, cara, pelo
0: amor de Deus. Não fez nada, homem.
2: Cara, eu não vi o jogo que ele jogou até agora.
1: O cara em 55 jogos fez 2 gols. Como é que você contrata pra 3 anos e paga $1 milhão por mês pro cara?
0: Aí a comissão, homem.
2: Não existe.
0: Alguém ganha.
2: Não existe isso. Não existe.
1: Mas daí a torcida...
0: Mas você acha
1: daí que... a torcida vai lá pra matar o presidente,
0: cara,
1: a polícia impede?
0: Você acha que
1: mate, homem?
0: Eu te faço a pergunta.
1: Dá umas pauladas, pelo menos.
0: Você acha que quem faz esse tipo de contratação tá preocupado com quem ama o Internacional ou ama o Grêmio? Quando traz uns perna de pau pra sugar o dinheiro da que não tem?
2: Cara, me botar Ronaldo e Thiago Maia, deixar Paulinho e Vilagra no banco de reserva. Como é que um treinador desse... Não existe. Daí ele muda aos 75 minutos do segundo tempo, quando o jogo já tá morto. Não existe isso aí.
0: Muito bem. Algo a ressaltar, se eu tenho que fazer um intervalo aí devido aos spots.
1: Vai encerrar do Inter e hoje é jogo da vida, né? Você perder hoje...
0: Depois a gente volta. A gente volta, fala do Grêmio e daí vamos falar dos jogos do final de semana.
1: Beleza,
0: muito bem, voltamos na sequência, não sai daí.
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0: Vamos que vamos, meu povo querido. É um programa Passa a Bola por aqui na 97 Senando FM. 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Olha, o pessoal mandou alô aqui, Leandro Felipe Aquinandinho. Deixa eu me ver aqui, vamos ver aqui o Robson, filho do Vander Ribeiro. No interior a torcida é maior do Grêmio, mas na Grande Porto Alegre é mais colorado. Concorda com ele, Leandro Felipe Aqui?
1: Mas na maioria é mais gremista.
0: Ele sabe. Ô Robson, eu sabia que ele não ia concordar. Tu vai esperar dizer o quê?
1: Não, não é que eu não concordo. Eu tô falando que os números falam. Só isso, né?
0: Ai, ai, ai, meus amigos. Vamos ver aqui o César Munari. Alô, César!
1: Abraço, César. Maratão. Esse é tricolor.
0: Ele disse que 100% do estado é gremista. Mas sai daí, Fiasquento.
2: Não, menos.
1: 99.
0: Ô, César. Mas esse César, hein?
1: Mas a maioria é nossa. Pode.
0: Esse César Munari. Pode baixar. Quem que lida que com César?
1: Nós é mais.
0: Tá bom, então.
1: Vamos lá.
0: Leandro Filipiaque. E não é que deu vitória, meu amigo?
1: Vitória do Vitória. Vitória
0: conte do Vitória. Tudo, não me esconda nada. O que foi que você viu?
1: Incrível como dois caras grandes no meio, o cara no meio dos dois ali leva um gol de cabeça.
2: É verdade.
1: Meu Deus do céu. Eu assisti
2: o jogo também.
1: O Wallace pulou.
0: 1,10 m.
1: O Caio Paulista, o jeito que ele pula no cara, cara. É. Ele não dá uma encostão no cara, não dá uma atrapalhadinha, não faz nada pra tentar impedir o cara de cabecear livre, leve e solto, como diz o ditado. Enfim, levamos um gol, perdemos o jogo, bastante gremistas acreditavam na vitória, que o Vitória é um time mais ruim que o nosso, e nós vamos lá e deixamos 3 pontos lá na Bahia.
0: 32 pontos em 11º lugar a Vitória, né?
1: Então, o Vitória teria 29, nós se ganhasse ia para 31, olha a clássica diferença que 3 pontos faz no campeonato ponto corrido. Então eu não sei se esse jogador coloca na balança, o técnico, o dirigente.
2: Acho que o técnico de vocês é que nem o nosso, ele inventa muito, né?
1: Eu não sei, cara. O treinador nosso é muito ruim.
2: Ele muda o esquema de jogo de vocês, um dia joga com 4-3-2-1, ele jogou 4-1-4 o esquema de jogo lá, eu vi a escalação do Grêmio. Como é que vai jogar com um cara só no meio, só um volante?
1: Nós tava sem o Marlos, sem o Amuzu. Fazem muita falta os dois na esquerda ali.
0: E vai ficar fora do jogo esse final de semana.
1: O Marlon fica 3 jogos fora.
0: Lesão de novo, né?
1: É.
0: Será que é na mesma perna?
1: Só volta contra o Remo, parece.
0: É lesão muscular ou é lesão lá onde ele quebrou?
1: Não, lesão na coxa.
2: Ah, isso é demorado, cara.
1: Não, é 3 jogos, mas é só um... É um desgaste, mais desgaste do que lesão.
2: 3 jogos da situação que nós temos, tanto nós e vocês, isso faz a diferença.
1: Não, o problema não é ficar sem o Marlon. O problema é que não tem substituto, porque o Pedro, o guri que é da base ali, eu pra mim não sei quem que rotulou ele do jogador, porque ele é muito ruim, né? E o Caio Paulista, senhor Deus, é... Mas ainda eu fico com o Caio Paulista. O Caio Paulista marca mais. Só que contra o Vitória não marcou, né?
0: Não teve o que fazer.
1: Mas enfim, isso é coisa de jogador, né? Mas
0: aquele que joga com a camisa por dentro.
1: Ah, tinha o Pavão também que tava fora.
2: O Pavão estava jogando muito bem como um lateral. Eu não sei porque que ele tirou da função de lateral e pôs pra frente. Que ele jogou o último jogo, ele não jogou de lateral.
0: Um pouquinho mais adiantado. Lateral
1: direito nós temos o Caio, homem.
2: Não, mas o Pavão não tava fazendo, não. Tava jogando bem, cara. Quando estava.
0: Era o que tava segurando a barra, né?
1: O Pavão fez falta, que ele tava suspenso na direita lá, que jogou o TT.
0: Nossa.
1: Que infelizmente o TT não estraiou ainda, né?
0: Eu vivi pra ouvir o André dizer que o Pavão tá fazendo fez falta.
1: Sim. O jeito que o TT joga, o Pavão faz falta.
0: Cara, quem diria o TT, né?
1: Não é tanto por causa do mérito do
0: Pavão.
1: Quanto
0: é 1,5 milhão? 2 milhão?
1: Não sei quanto que é o salário do TT. Mas é 1,5 milhão por aí.
0: Que loucura, cara.
1: E o namorado também, quando entra, meu Deus do céu, não vai, homem, não vai. Então esse jogador faz muita falta, né, cara? Tinha que estar o elenco mais recheado, né? Um Cebolinha da vida, e eu ia fazer toda a diferença. Os caras não fazem o mínimo de esforço.
0: Eu quero que você me diga por que deixaram escapar o Gabriel Meck.
1: Ah, dinheiro, né? Aquele lá também venderam.
0: Pelo dinheiro?
1: Tá ótimo, venderam. O Gabriel Meck também, pra mim, arroz e feijão, homem. Tomara que ele vá bem lá, se dê bem, coisa, mas pra mim é um jogador normal.
3: Mas tem
1: dois, três golzinhos ali. O Ronaldinho Gaúcho, na idade dele, ele tinha feito 70 gols,
2: mas é um guri novo, né, cara?
1: Tinha ganhado o título, tinha decidido o Grenal, tinha feito um monte de coisa. Aí você tem que dizer, opa,
3: mas o Piá é bom.
1: Não, é um arroz e feijão. É um arroz e feijão.
2: Cara, vocês com centroavante, o bom centroavante, Carlos Vinícius, e não tem um jogador pra botar a bola pra dentro.
1: Mas você veja o nosso técnico.
2: Cara,
1: ele muda as pontas e os jogadores que entram pra jogar a bola na área, pro Carlos Vinícius, o que que ele faz? Tira o Carlos Vinícius. É piada. Não, daí você levanta do sofá e vai carpir um lote, né? Como o cara faz uma substituição dessa. Ele bota dois pontos pra mudar o sistema pra jogar a bola pra área. Claro. Daí ele tira o jogador referência.
2: Porque
1: bota o Bright White.
2: A referência
1: aquele
2: dele é
1: aquele cabelo do capeta lá. Meu Deus do céu, homem. Eu, se sou o treinador, primeiro eu rapo a cabeça dele.
3: Viu? Tem uma audiência. Eu não sei se ele tá em Caxias ou tá em Sananduva. Caio Ribeiro. O Caio!
1: Grande Caio.
3: O Caio! O Caio, lembra do Caio, né?
1: Mas nossa! Sim.
3: Corredor, era um velocista no futebol, homem.
1: Deixa eu ver se eu tô
3: com... Aí do São Cristóvão, ali do morro ali, homem.
1: Ah, sim. Vem.
3: O Caio!
1: Eu pensei que era o Caio Venâncio.
3: Me
1: atrapalhei.
3: Eu não sei se ele tá em Caxias ou tá por aqui, mas ele mandou um recado pro Robson e disse que a torcida do Grêmio é maior. Ô, bem. Caio!
1: É só...
2: os gremistas falam, mano.
1: Pesquisa no Google. Chama o Google aí.
3: Não, vou chamar. Não quero saber.
1: Mas enfim, Grêmio e Vitória foi decepcionante. Um futebol muito abaixo do normal. Não é digno de Grêmio. Eles não merecem. Tem jogador ali que não merece nem vestir a camisa tricolor.
2: Isso aí,
1: concordo. O técnico tem que tirar, senão nós vamos cair. Se não mudar o técnico, eu cantei a pedra.
3: Mas tá indo, homem.
1: Vocês lembram?
3: Sim.
1: O Grêmio vai passar do Inter na Copa do Brasil e o técnico vai botar nós na Série B. Eu falei ou não falei?
3: Ah, você tinha falado.
1: Eu falei.
2: Isso tu comentou, né?
1: E se não tirar o Luiz Castro, nós vamos cair.
3: Mas não vão tirar.
1: Claro que não. Mas nós vamos cair.
3: Não vão tirar. Não vão.
2: Cai Inter e Grêmio, Juventude sobe.
3: Vamos abrir um parênteses aqui antes de falar dos próximos jogos pro Juventude da Série B. Sim, eu acho que a gente tem que falar.
1: Tá líder, né?
3: Que
1: líder.
3: Está em primeiro lugar na Série B com 50 pontos, meus amigos. E o Novo Horizontino está em segundo com 49. Tá, mas é líder da Série B, cara.
2: Com treinador muito bom.
1: Bom
2: treinador. Eu gostaria no Internacional.
1: Quem que é o Barbieri?
2: Eu gostaria no Inter.
1: Muito bom.
2: Muito bom treinador. Um cara jovem que entende futebol.
3: Então...
1: É nós só o Painato pra salvar nós.
3: Tu acha?
1: Só. Ô, Carpini.
2: E eu acho que...
3: Mas o Renato não vem, cara.
2: Eu acho que nós...
1: Vem se chamar ele.
3: Essa direção, não.
1: Ele vem.
3: Mas a direção tem uns.
2: Eu acho que nós nem o Abelão não salva.
3: Tu acha?
2: Que é o nosso grande líder.
1: Na verdade, o Abelão não... Todo mundo diz que ele salvou ano passado. Salvou nada. Um bom entendedor e um cara que entende futebol...
3: Não, mas ele ajudou no lado psicológico dos caras.
1: Que psicológico, homem.
3: Motivacional.
1: Mas que psicológico.
3: O que o Renato...
1: Um cara que ganha 2 milhões precisa de um... Uma vaca,
3: mas o Renato Portaluppi, ele é motivador até. As táticas de jogo dele é zero. Tu sabe disso. Entendeu?
1: O Renato é...
3: Tu sabe disso.
1: O Renato ganha... o Renato fizeram uma estátua porque ele foi tri da América. O de vocês fizeram uma estátua porque salvou da segunda divisão. Bem,
3: É nós, velho.
1: Bem igual.
3: É nós.
2: Não, ele foi
3: campeão do mundo, homem.
2: Campeão do mundo.
3: Campeão do mundo, velho.
2: Foi. Na época foi um excelente treinador, mas agora já foi a época.
1: Caramba. O Abel Braga tá lá como uma figurinha, igual o tal de Filipão, uma figurinha no Grêmio.
3: Ganhando.
1: Sugando dinheiro, não tira mais nada desses dois. Só quem é doente mesmo dizer que o Abel Braga vai salvar o Inter e coisa... O Filipão vai fazer alguma coisa pro Grêmio? Só um doente mental. Eu, particularmente, a minha humilde opinião, como sempre vou dizer, pra mim, esses dois aí é água
3: que não move mais ruim. Mas tu viu que o Filipão disse que ele não opina pro treinador, né? Ele falou pra imprensa.
1: Tá fazendo o que lá?
2: Só pra ganhar dinheiro.
1: Uma imundícia desse? Mas manda embora,
3: homem. É dono de Capão da Canoa quase inteira.
1: É dono de Passo Fundo, é dono
3: de Capão da Canoa.
1: Mas manda embora, homem. Esse Abelão também tá tirando dinheiro do Inter. O Inter não tem dinheiro nem pra pagar a hospedagem. Tiveram que ir num dia depois.
3: Não, mas ali foi tática.
1: Tática
3: pra não gastar.
1: Tática financeira.
3: Muito bem.
1: Dá dinheiro pra esses dois loucos aí, mas
3: fuja. Rapidamente, Nandinho. 15 segundos. Chapecoense e Internacional às 5 da tarde.
2: Difícil o jogo lá em Chapecó. Internacional precisa da vitória. Eu acho que nós ganhamos o jogo de 2-1.
3: 2-1?
2: Vou um placarzinho magrinho.
3: 3-0 pro Inter. Opa. Leandro quer opinar?
1: 1-0, Chape.
3: Uhul! Leandro Felipe Aque, Grêmio e Vasco da Gama, às 4 da tarde, hoje também.
1: Meu Deus, Grêmio, ganha esse jogo, por favor, por amor de Santos Pedito, me ajuda.
3: O Grêmio, o Vasco precisa ganhar. O Vasco
1: Santos também. Pedito, olha pra nós, que nós precisamos ganhar hoje, meu Deus, querido. Meu Deus, querido, me ajuda.
3: Se o Vasco ganhar, o Vasco vai pra 28, o Inter ganhando vai pra...

0: Obrigado aos ouvintes aí. Fiquem todos com Deus. Um bom fim de semana.
1: Valeu, gente amiga. 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Eu volto às 14h. Até lá.
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2: 15 graus.

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0: De todo o meu coração te busquei. Não me deixe desviar dos teus mandamentos. Escondi a tua palavra no meu coração, para eu não pecar contra ti. Bendito és tu, ó Senhor. Ensina-me os teus estatutos. Com os meus lábios declarei todos os juízos da tua boca. Folgo mais com o caminho dos teus testemunhos do que com todas as riquezas. Em teus preceitos meditarei e olharei para os teus caminhos. Alegrar-me-ei nos teus estatutos, não me esquecerei da tua palavra. Um bom dia na doce e gloriosa paz do nosso Senhor e Salvador Jesus Cristo. Saudamos nossos amigos ouvintes nesta manhã. Seja a tua vida agraciada, abençoada. Você está ouvindo nesta hora o programa É Tempo de Renovo, o programa esse da Igreja Renovada Ministério Renascer aqui da cidade de Sananduva. Eu quero vos saudar e o vosso amigo, irmão em Cristo, irmão Paulo, nesta manhã. Deixo a minha saudação especial para você que nos ouve nesta manhã através da Rádio Sananduva. Que o Senhor possa estar te alcançando, te abençoando grandemente. Saudamos aqui o irmão Cid Melo, que traz o louvor juntamente conosco nesta manhã. Que Deus abençoe grandemente. Fred, que está nos comandos da rádio, que Deus abençoe. E nós louvamos a Deus pela tua vida nessa manhã, por você que está nos ouvindo, você que está aí, quem sabe, no teu lar, no teu trabalho, no teu comércio. Que o Espírito Santo do Senhor possa estar alcançando, tocando, abençoando a sua vida de uma forma especial. Nós dedicaremos essa meia hora para entoar louvores, para adorar ao Senhor nosso Deus juntamente contigo, através das ondas da rádio. E você que nos ouve, seja muito agraciado e abençoado nesta manhã. Que o Espírito Santo possa estar falando o teu coração, se revelando através da palavra. Como ele já tem falado e demonstrado a sua expressão de valor à sua vida, à minha vida, nesta manhã através do louvor, que Deus possa estar alcançando e abençoando grandemente. O salmista Davi busca a presença do Senhor em todos os momentos da sua vida, e assim nós também o fizemos. Em todos os momentos da nossa vida buscamos a presença do Senhor, adoramos a Deus, e nesta manhã estamos aqui para compartilhar juntamente contigo, através do programa É Tempo de Renovo, um momento de graça, um momento de paz, um momento de alegria ao teu coração. Então, que você possa se sentir bem, possa se sentir agraciado na presença do Senhor, ouvindo a nossa programação. Você que nos ouve aqui da cidade de Sananduva, você que nos ouve das nossas cidades vizinhas, assim como São João da Urtiga, Cacique Dobre, São José do Ouro, Ibiaçá, os irmãos de Erechim, irmãos de Campos Novos, irmãos que nos ouvem. Tem muitos irmãos que estão na escuta desse programa todo sábado, são assíduos a ouvir essa programação. Então, que Deus possa estar vos abençoando grandemente, vos alcançando, que o Senhor possa estar agora entrando no teu lar, visitando a sua vida, te tocando, te dando graça, te dando direção, te dando renovo, te dando saúde. Eu não sei ali do outro lado o que você necessita, mas o Senhor conhece todas as coisas, os seus olhos estão bem atentos aos moradores da terra, assim nos diz a palavra do Senhor. Então, saiba que Ele está a te contemplar, está a te ouvir e te abençoar. Então, que o Espírito Santo possa estar abençoando grandemente a sua vida. Desde já nós somos muito gratos a você que nos acompanha nessa programação, porque esta nos traz muita alegria ouvir muitas vezes os relatos das pessoas que estão ouvindo a programação, que estão sendo abençoadas, tocadas pela palavra do Senhor, pelos louvores. Então, que o Espírito Santo possa estar alcançando e abençoando grandemente a sua vida. Irmão Cid, a paz do Senhor, que Deus abençoe, seja bem-vindo a esse programa nesta manhã, que Deus possa estar te abençoando grandemente, a sua saudação e o seu louvor nesta manhã.
1: Amém, graças a Deus, né, irmão Paulo, estamos... Já estava com saudade de estar com o irmão na rádio, né? Louvando, bendizendo o nome do nosso Senhor e Salvador Jesus Cristo, né? Passei uns dias aí meio enfermo, né? Mas Deus vai nos dando vitória, vai nos dando saúde, né? E eu sempre estou de cabeça levantada, confiando que Deus maior é o que está conosco. E Deus está a todo momento ao nosso lado para nos abençoar, para nos dar saúde. Não importa o que você esteja passando, importa é nós não negar a nossa fé, nós levantar a nossa cabeça e ter a certeza que Deus está conosco. E nesta manhã está bom, nós estamos ouvindo os louvores, que fala poderosamente no teu coração. Ouça a mensagem deste louvor e deixe a Deus falar contigo ainda mais nesta manhã.

Graças a Deus, palavra direcionada aos nossos corações através deste louvor. E mesmo no meio das batalhas, nós podemos engrandecer e adorar ao nome do Senhor e bendizer o nome do Senhor, porque o Senhor sabe o momento de conceder a vitória. Se olharmos para o salmista Davi, na palavra que temos lido, ele disse: "Escondi a tua palavra no meu coração para eu não pecar contra ti. Bendito és tu, ó Senhor, ensina-me os teus estatutos." O Senhor nos tem ensinado nos seus mandamentos, na sua palavra, que nós muitas vezes, mesmo de joelhos, temos que lutar. Temos que adorar, temos que bendizer, temos que levantar as nossas mãos ao céu e engrandecer o nome do Senhor, exaltar ao nome do Senhor, bendizer ao nome do Deus Altíssimo, ao nome do Deus Todo-Poderoso. Nós podemos ver quantas batalhas travadas teve esse homem chamado Davi no seu reinado, na posição que o Senhor o tem colocado. Ele não escolheu ser rei de Israel, o Senhor o escolheu. Mesmo sendo um homem, quem sabe, desprezado pelos seus irmãos, pela sociedade, mas o Senhor contemplava e sabia o que estava no seu coração. A sua bravura, a sua seriedade, aquilo que estava dentro dele não era a aparência conforme os homens viam. Deus conhecia o que estava no interior de Davi. E foi um rei que lutou e venceu muitas e muitas batalhas com o povo do Senhor. E quem sabe você hoje está numa batalha um tanto diferente, não é mais como na época de Davi, que lutava com a espada na mão. Hoje, quem sabe, nós lutamos com a palavra do Senhor, que é a nossa espada, como a palavra do Senhor nos fala, uma flecha, uma espada que corta dos dois lados, nos dois gumes, como diz a palavra. E a palavra do Senhor, ela penetra os corações, e muitas vezes a palavra do Senhor é o que nos dá a vitória, porque muitas vezes não é com o nosso braço que nós lutamos, mas sim com o entendimento da palavra. E em meio a esse mundo turbulento que muitas vezes nós estamos vivendo, dias difíceis, dias trabalhosos, surgem dificuldades, surgem situações que muitas vezes nos fazem parar e nos fazem estar na presença do Senhor e dizer para Deus: Senhor, dá-me um auxílio, Senhor, me mostra uma luz, Senhor, me mostra o caminho. E o salmista disse na sua palavra que lâmpada para os nossos pés e luz para o nosso caminho é a palavra do Senhor. Então, meu querido e amado irmão, se muitas vezes o teu caminho se tornou uma escuridão, saiba que luz é a palavra do Senhor. E quando nós estamos na presença do Senhor, Ele se revela a nós através de uma mensagem cantada, através de um louvor, ou quando, quem sabe, lá no secreto, quando fechamos a porta do nosso quarto, dobramos os nossos joelhos e oramos a Deus e conversamos com o Senhor nosso Deus no nosso secreto, apresentando a nossa intimidade. Nesse momento, quem sabe, é a hora que o Senhor está ali nos ouvindo, que o Senhor está ali trabalhando para que os seus planos, os seus pensamentos se cumpram sobre a nossa vida. E às vezes tem coisas que não dão certo conforme os nossos pensamentos, conforme o nosso querer. É porque às vezes nós, na correria do dia a dia, muitas vezes ficamos desapercebidos com a vontade do Senhor e às vezes queremos fazer do nosso jeito, conforme a nossa vontade, conforme o nosso braço. Mas aí muitas vezes o Senhor se coloca na nossa frente e vem para nos dar a graça, para nos dar o direcionamento certo, porque Ele conhece o nosso amanhã. Nós enxergamos um palmo diante dos nossos olhos e não sabemos do nosso amanhã, do nosso futuro, de hipótese alguma sabemos o que vai acontecer. Nós até pensamos, planejamos, imaginamos e desejamos
o melhor para os nossos dias futuros, e assim é o desejo do Senhor também sempre nos entregar o melhor. Mas Ele sabe do nosso amanhã, então Ele trabalha hoje, muitas vezes contrariando a nossa vontade, os nossos pensamentos, os nossos desejos, porque Ele é um Pai amoroso e deseja o melhor para nós, e Ele conhece o que é melhor para nós ali na frente. Então, Deus trabalha para o meu bem, para o teu bem, para o bem daqueles que amam a Deus, diz a palavra do Senhor. Então, você que está nos ouvindo, você que está dedicando esse tempo para ouvir a palavra do Senhor, saiba que o amor de Deus está derramado sobre a sua vida e Ele está te abençoando. Bendito seja o nome do Senhor nosso Deus. Você escuta então nessa manhã o programa É Tempo de Renovo, da Igreja Renovada, Ministério Renascer, aqui da cidade de Sananduva. A Igreja Renovada, Ministério Renascer, está situada aqui no bairro Vila Jardim, na rua Paim Filho, número 823. Um lugar fácil de acesso para você que quer cultuar a Deus juntamente conosco. E então eu estendo meu convite para você, nosso amigo ouvinte, nessa manhã, que deseja participar de um encontro conosco. Nós temos os nossos cultos aos domingos, às 19h30, no nosso culto da família. Às quartas-feiras, às 20h, no nosso culto de oração. E às sextas-feiras, às 20h, também, o nosso culto de louvor, adoração, culto de libertação, onde Deus tem trabalhado grandemente. E você é o nosso convidado especial, venha se fazer presente, com certeza Deus estará te abençoando, Deus estará te alcançando. E assim, ó, todas as vezes que nós vamos à casa do Senhor, nós recebemos um alimento abençoado. A palavra do Senhor nos diz que ela se renova a cada manhã, então a cada dia o Senhor tem algo novo para nós e Ele vai renovando a nossa fé, alimentando a nossa vida, sustentando o nosso ser e fazendo que com alegria nós possamos bendizer, adorar, exaltar o Senhor nosso Deus. Então você é o nosso convidado especial para se fazer presente e adorar a Deus juntamente conosco. Nesta tarde também temos culto na Secção Brasília, culto de Santa Ceia. Então você ali é o convidado especial para se fazer presente, estar ali adorando ao nome do Senhor juntamente com o evangelista irmão Sidney da Luz, a irmã Cleide. Que Deus possa estar abençoando grandemente esse trabalho, o povo da Secção Brasília, dos arredores, os irmãos que estarão presentes, que Deus abençoe grandemente esse encontro nesta tarde, às 14h30, culto de Santa Ceia na Secção Brasília. Que Deus possa estar vos abençoando, grandemente bendizendo o nome do Senhor. E eu também quero mandar um alô nesta manhã para o meu irmão Enio, que está ouvindo o programa pela internet lá na cidade de Montenegro. Que Deus abençoe grandemente, meu irmão. Deus vos alcance, Deus vos abençoe grandemente. Saiba que Deus conhece o teu coração e o teu estado nesse lugar. Então, nós estaremos agora ainda mais adorando ao nome do Senhor através do louvor.

Graças a Deus. Quantas vezes, né, irmão Cid? Deus tem feito o impossível se tornar possível diante dos nossos olhos, né? Às vezes nós olhamos para a palavra do Senhor e vemos aqueles milagres que Cristo operava quando estava andando na face da terra. As curas, as libertações, as palavras de transformação, os milagres que eu digo, alguns relatados na palavra do Senhor, com certeza muitos outros que Cristo tem operado, quem sabe não estão relatados na palavra do Senhor. Foi um ministério de muitos milagres, de muita graça, foi um ministério de amor que Cristo tem deixado como exemplo para as nossas vidas. E quantas vezes, diante dos nossos olhos, em nossa vida, o Senhor tem operado, o Senhor tem curado, o Senhor tem livrado da morte, o Senhor tem transformado as nossas vidas. E pela palavra do Senhor, não há nenhum milagre maior do que a vida de um homem, de uma mulher, ser transformada pelo Senhor. Quem sabe aquele ser que não tinha mais nenhuma esperança, que para ele tudo estava perdido. Quem sabe aquele ser de revolta que para ele nada estava servindo. A presença do Senhor que chega e transforma e coloca um amor verdadeiro dentro do coração do homem e da mulher. O milagre da transformação é algo muito glorioso, porque quando nós nos deixamos ser transformados por Cristo, nós vivemos uma vida diferente. Queira ou não, a palavra do Senhor nos transforma, o Senhor nos transforma, nos faz homens com valores diferenciados, homens e mulheres, quando eu falo generalizando, com um valor abençoado. Nós deixamos as coisas pecaminosas desse mundo, nós deixamos a violência, nós deixamos as coisas que corrompem o homem e procuramos as coisas que trazem graça, que trazem paz. A palavra do Senhor nos diz que o homem que está na lei do Senhor, não há necessidade de outras leis para ele. Embora nós estamos aqui na face da terra para cumprir a lei do Senhor, a lei da natureza e a lei dos homens também. Mas se nós vivemos na presença de Cristo, vivemos como Cristo, e Cristo tem vivido em amor. O seu ministério foi anunciar o amor, anunciar a salvação, anunciar a cura, o milagre e a transformação. Embora os homens não tenham aceitado, como muitas vezes nos dias de hoje, os homens não aceitam a palavra do Senhor. Mas Cristo deu o seu exemplo. Foi morto na cruz pelos homens, pelo pecado da humanidade. Ele se entregou em troca de dar a oportunidade para mim e para você chegar à presença do Deus Altíssimo. Nossos dias são passageiros na face da terra, eles logo se acabam, mas a nossa alma vive eternamente. E tomara Deus que a minha e a tua alma viva eternamente para a presença do Senhor. Salomão, na sua sabedoria, no capítulo 18 e no versículo 10, ele disse: torre forte é o nome do Senhor, para ela correrá o justo e estará em um alto retiro. Se nós queremos ter segurança, se queremos estar no alto, precisamos correr para o nome do Senhor. Quem tem sido a tua torre forte, meu amigo ouvinte? Você que me escuta nesta manhã, você que me ouve. Quem tem sido a tua torre forte? Tem sido o Senhor? Tem sido esse Deus que tem poder para dar a vida e para tirar a vida? Ou quem sabe tem sido as coisas desse mundo, as tuas riquezas, os teus bens, as tuas fazendas, que com o tempo se desfazem, que a traça e a ferrugem corroem? Ou tem sido esse Deus Altíssimo que tem todo o poder sobre os céus e a terra? A palavra do Senhor nos diz para que eu e você não venhamos temer o homem que tem poder para tirar a nossa vida. Antes devemos temer a Deus que tem poder para dar a vida e para também lançar a nossa vida nas trevas exteriores, no fogo do inferno. Então, como são passageiros os nossos dias aqui na face da terra,

0: Eu não sou os caminhos, ele disse, eu sou o caminho. Então, o caminho para nós chegarmos a Deus é o Senhor Jesus Cristo. Então, que nesta manhã você possa sentir a graça e a bênção do Senhor na sua vida e receba esta palavra para que você possa meditar em sua vida. E eu vou orar em teu favor, te abençoar nesta manhã e logo em seguida nós ouviremos mais uma estrofezinha de um louvor juntamente com o irmão Cid. Senhor nosso Deus e Pai. Seja a tua graça e a tua bênção, Deus, nesta manhã sobre os nossos amigos ouvintes, ó Pai. Sobre esta rádio, Senhor. Sobre os seus colaboradores. Sobre a vida do irmão Cid,
1: Em
0: Senhor.
1: nome de
0: Sobre o teu
1: Jesus.
0: povo, a tua igreja, Senhor. Sobre a nossa cidade, o nosso estado, o nosso país, a nossa nação. Seja a tua graça, Pai. Visita os lares, ó Deus, com a tua bênção, com o teu milagre, com a salvação, com a transformação, com a bênção gloriosa do Senhor Jesus. Em nome do teu filho amado, Senhor Jesus, nós te pedimos, ó Deus. Deus, alcance a vida de cada um e conceda a vitória. Pai, abençoe os nossos patrocinadores, nossos ouvintes e seja a graça sobre cada um em nome de Jesus. Nós te agradecemos, nosso amigo ouvinte, nosso amigo patrocinador nesta manhã. Seja a bênção do Senhor sobre a sua vida. Fique com Deus e nós retornaremos no próximo sábado com o programa É Tempo de Renovo.

0: pra mim.
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3: 11:34.
4: 15 graus.
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2: 11:45.
1: 17 graus.

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7: Meio-dia e 26.
8: 17 graus.
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10: Muito bem, meio-dia e 27, antes do Jornal RSA News, a gente vai fazer um contato com o nosso colega Jean Martinazzo, que está aí diretamente do 36º Acampamento Farrapo João Pires de Lima, onde a rádio irá transmitir alguns programas lá do acampamento, e o Jean está aí resolvendo, né, alguns detalhes, os últimos detalhes aí, para a gente trazer para você aí a nossa programação diretamente de lá, sempre com a melhor qualidade possível. Boa tarde, Gia.
11: Boa tarde, Fred. Boa tarde, ouvintes da Rádio Sananduva FM. Exatamente, para você que está acompanhando aí de casa, né, estamos aqui trazendo detalhes, né, e trazendo informações sobre esse acampamento Farrapo 2026, diretamente aqui do Horto Florestal. A gente vai trazendo as informações, atualizando as principais informações e, claro, para você que pode acompanhar hoje, Fred, logo mais às 17 horas, teremos o programa Voz do Pampa com o Eduardo, diretamente aqui do nosso stand, né? Onde a prefeitura repassou um espaço bacana para nós aqui, agradecendo o pessoal que nos apoiou nessa empreitada para levar entretenimento para o pessoal. E amanhã, Fred, também logo mais na programação da manhã com o Eduardo também aqui, a Rádio Sananduva FM estará transmitindo e trazendo essas informações diretamente aqui do Horto Florestal, do Acampamento Farrapo 2026. A gente vai seguindo logo mais à tarde também com o Edson da Costa, a gente vai trazendo os flashes, informações aqui do Acampamento Farrapo 2026, Fred.
10: Tá bom, então. Obrigado, Jean. A gente segue aqui com a programação da 97. Como o Jean comentou, então, às 17 horas, o programa Voz do Pampo será diretamente aí do acampamento, do 36º Acampamento Farrapo João Pires de Lima. Segue a programação agora com o noticiário.
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13: Muito bem, Sandro e ouvintes da Cena do BTM, de volta por aqui com a unidade móvel. E como a gente tem fazendo aí nas últimas semanas, né? Estamos vindo diretamente aqui do cartório eleitoral de Sananduva, que abrange, claro, não só Sananduva, mas também Ibiaçá, São João da Ortiga, Maximiliano de Almeida, pai e filho, para atualizar algumas informações, se tem novidades, enfim. E também, claro, trazer alguns recados de inteira importância com os responsáveis pelo cartório. Mais uma vez, conversamos com o Danilo, que é um dos responsáveis pelo cartório aqui da nossa cidade, que abrange todas essas cidades, como eu acabei de falar. Primeiramente, Danilo, bom dia, seja bem-vindo.
14: Bom dia, Edson. Bom dia, Sandro. Bom dia, ouvintes da Rádio Sananduva. Como sempre, a gente quer agradecer a parceria do Grupo de Comunicação da Rádio Sananduva FM, que constantemente está aqui no cartório eleitoral, pegando informações para as eleições que se aproximam e a gente informar melhor, uma mídia confiável, que não tem fake news, que não tem desinformação, e a gente pode levar a melhor informação para a população.
13: Perfeito. Danilo, a gente vem trazendo diversas informações durante as nossas entrevistas, mas sempre é bom lembrar a importância dos mesários, né? Que tem uma preparação, tem um treinamento, e eu tenho certeza que alguns mesários estão nos acompanhando nessa manhã. Eu gostaria que você trouxesse algumas atualizações sobre os treinamentos também, como é que está o momento dos mesários aqui da zona eleitoral de Senador.
14: Então, Edson, a gente também quer agradecer a todos os mesários, porque é um trabalho voluntário que eles desenvolvem, tanto no primeiro turno como no segundo turno das eleições. Então, para eles melhor prepararem, porque nessa eleição agora de 2026, assim como a de 2024, a nossa zona eleitoral vai ter as urnas mais modernas, que são as urnas de 2022, são as mais modernas, e a 2024 também. Então, para que os mesários tenham conhecimento, e até nas mudanças que nós tivemos no sistema da urna eletrônica, nós vamos estar fazendo na próxima semana, segunda, terça e quarta, o treinamento presencial para os presidentes de sessão,

0: Lembrando que os segundos mesários e os secretários de sessões eleitorais devem fazer o treinamento para conseguir os 2 dias de folga, conseguir o treinamento no aplicativo Mesários. Então, ó, só para a gente lembrar, quem é mesário e quem comparece ao treinamento presencial para cada dia a serviço da Justiça Eleitoral, a Lei das Eleições garante 2 dias de folga. Então, se você vai para o treinamento presencial, assina a lista de frequência, você ganha 2 dias de folga para apresentar junto ao seu empregador. Então, a gente tem esse treinamento que vai ser na segunda, na terça e na quarta, e aí a gente encerra a preparação para os mesários. Sabendo que o cartório sempre fica encaminhando vídeos, mudou isso, mudou aquilo, teve essa pequena alteração aqui no sistema, e aí já se tem a relação dos mesários. Por quê, Edson? Porque a gente está no meio da campanha eleitoral, e apesar de ser uma eleição geral, a Justiça Eleitoral tem recebido algumas denúncias através do aplicativo Pardal. A gente tem recebido algumas denúncias de propaganda irregular. Os procedimentos das denúncias já foram tratadas, tá? As averiguações foram realizadas. Então, mas a priori, acontece, aqui como a gente não tem muito essa questão de comício, de passeata, de carreata, então a propaganda eleitoral, o que é que a gente pede para o pessoal atentar? Toda e qualquer propaganda eleitoral, ela deve conter o CNPJ da campanha, a tiragem e quem foi o responsável pelo pagamento. Por isso que a gente orientou aos apoiadores dos candidatos a governador, a deputado e a presidente, só peguem propagandas dos comitês oficiais, para não ter nenhum problema, para não ter risco de autuação e até de recolhimento da propaganda, Edson.
1: Perfeito. Falando ainda em propaganda, Danilo, com relação às bandeirinhas, né, que estão espalhadas aí, mais precisamente aqui no centro de Sinanduva. Horários de colocação e horários de retirada estão previstos dentro da lei também.
0: Sim, Edson. O horário de... você tem a colocação das chamadas wind banners e também das bandeirinhas que a gente tem, quais são os requisitos dela? Elas não podem atrapalhar o trânsito, tá? E aí quando a gente fala trânsito, a gente não está falando de carros, a gente está falando inclusive de pedestres, tá? Então pode ter, desde que elas sejam retiradas, tá? Dentre as 10 da noite e recolocadas às 6 horas da manhã, tá? Então, por exemplo, deu 10 da noite, inclusive até essa noite a gente estava passando, semana passada, a gente viu ali 9 horas o pessoal lá retirando as bandeiras, e tá correto, tá? Retira as bandeiras das 10 até as 6 da manhã. Os santinhos também pode, e é interessante em relação ao santinho, Edson, que o cartório eleitoral também, para quem quiser, nas próximas semanas, acredito que no final da próxima semana, a gente já vai estar recebendo as colinhas, tá? As colinhas aqui no cartório eleitoral. Então, se você não tem nenhuma colinha, quero passar aqui, quero pegar a colinha, pode passar aqui no cartório
1: a partir da... A colinha em branco, se me permite.
0: Isso, Edson, a colinha em branco. Completamente em branco, porque o Justiça Eleitoral não pode identificar nenhum candidato. Então a gente vai ter a colinha em branco, tá? Para distribuir para quem quiser. E as pessoas preenchem com seus candidatos, aí a vontade do eleitor prevalece totalmente. Então vamos ter por quê? Porque esse ano a gente está na programação do TRE, e também isso é a nível Brasil, tá? Não é só aqui no Rio Grande do Sul, mas nós temos uma perspectiva de uma. Da presença de filas nos locais de votação. Por quê? Porque nós vamos ter 6 candidatos, são 6 votos. Então o eleitor vai se dirigir à cabine de votação, vai digitar os 4 dígitos do seu deputado federal, 5 dígitos do seu deputado estadual, 3 dígitos para o primeiro senador, 3 para o segundo senador, 2 para o governador e 2 para o presidente. Ou seja, você tem aí uma quantidade considerável de números, e a gente sabe que tem muita gente de idade, como também tem muita gente que nunca votou, vai votar pela primeira vez. Então não precisa ter medo, não precisa se apavorar, leve a sua colinha, digite os números,

0: Confirme a foto do seu candidato, confirme o seu voto. Se não quiser votar em ninguém, vote em branco, tá? Então você tem todo esse aparato em relação a essa ordem de votação. Por isso, nós vamos ter a presença de filas. E aí, Edson, só para a gente fechar aqui as informações, nós temos não, queremos reiterar, tá, que principalmente para Sananduva, as mudanças dos locais de votação. Então, as 4 sessões que eram na prefeitura, elas vão ser deslocadas para o Colégio Estadual, tá? As 2 sessões que eram ali no, na Sagrada Família do bairro Silos descem para o Colégio Gentil Antônio Tonial. E as 2 sessões que eram no estádio do Cleci e as 2 sessões que eram na parte da frente do Santa Terezinha, elas foram juntadas e colocadas lá atrás no anexo. São 4 sessões no Santa, no anexo do Santa. As 2 que ficavam na parte da frente, o que é que a gente percebia? Como dava muita fila no Santa, o pessoal ficava ali até na calçada. E vai que chove, estava um sol, meio-dia, o pessoal na fila. Então a gente redirecionou essas 2 sessões da frente do Santa, aproveitamos, pegamos as 2 do Cleci e agora nós temos as 4 sessões ali no anexo do Santa, que tem toda a acessibilidade para quem tem deficiência ou mobilidade reduzida. Então essas são as mudanças do local de votação aqui em Sananduva.
1: Perfeito. Mais alguma colocação, Danilo?
0: Não, Edson, a gente quer informar que o cartório eleitoral continua funcionando das 8 da manhã até as 7 da noite. De segunda a sexta, nos sábados e nos domingos e nos feriados, a gente funciona em regime de plantão para alguma denúncia, atendimento a parques ou advogados, e a gente se coloca à total disposição, agradecendo mais uma vez a Rádio Sananduva pela parceria.
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3: O afastamento de uma criança ou adolescente da família de origem é uma medida que exige proteção, cuidado e, sempre que possível, a preservação dos vínculos e da convivência familiar. Nesse contexto, o acolhimento familiar oferece uma alternativa ao acolhimento institucional, permitindo que crianças e adolescentes sejam recebidos temporariamente por famílias preparadas para exercer esse cuidado. Discutir como essa política funciona, fortalecer a rede de proteção e ampliar o conhecimento da sociedade sobre o acolhimento familiar estão entre os objetivos de um encontro que será realizado em Porto Alegre. O primeiro seminário municipal do acolhimento familiar ocorre no dia 22 de setembro e vai reunir integrantes do sistema de justiça, especialistas, gestores públicos e profissionais que atuam na área da proteção à infância e à adolescência. Segundo o juiz Charles Maciel Bittencourt, que coordena a Coordenadoria da Infância e Juventude do Tribunal de Justiça do Rio Grande do Sul, o seminário é somente a primeira de uma série de medidas importantes a serem apresentadas diante do cenário encontrado no Brasil. De acordo com ele, a iniciativa se junta a ações do órgão que, por exemplo, são realizadas referentes ao tema da adoção.
4: No Rio Grande do Sul, temos uma trajetória importante nessa área. O TJ desenvolve iniciativas de busca ativa há anos, inclusive o projeto Busca Ser, aplicativo da adoção, aplicativo Adoção e o Dia do Encontro, que procuram ampliar as possibilidades de formação de vínculos em crianças e adolescentes que não encontram correspondência pelo caminho convencional. O Dia do Encontro, por exemplo, já foi reconhecido pelo Prêmio Inovare e os 3 projetos da Busca Ativa já ganharam o Prêmio Adoção Tardia do Senado Federal.
3: A programação inclui debates sobre a importância dos vínculos e do cuidado na primeira infância, a articulação da rede municipal de proteção e experiências das famílias acolhedoras. O evento será realizado no auditório Oswaldo Stefanello, no Palácio da Justiça. O seminário também é aberto a pessoas interessadas em conhecer essa modalidade de proteção e saber como se tornar uma família acolhedora. As inscrições estão abertas para o encontro que ocorre no dia 22 de setembro, no Palácio da Justiça, em Porto Alegre. Com informações do Tribunal de Justiça do Rio Grande do Sul, Jean Costa.
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5: Mais de 6.900 clientes já foram atendidos nas ações itinerantes da Corsan neste ano. De janeiro ao início de agosto, foram 273 ações em diferentes regiões do Rio Grande do Sul. Os atendimentos chegam a bairros e comunidades mais afastados das lojas físicas e oferecem serviços como negociação de débitos, atualização cadastral, segunda via de contas e tarifa social. Aline Pinto, gerente de atendimento da Corsan, fala sobre os serviços e como eles aproximam a instituição com a população.
6: Durante essas nossas ações, a gente tem vários serviços disponíveis. Então, o cliente pode fazer negociação, tirar dúvidas, alterar a titularidade, atualizar cadastro. Temos vários serviços disponíveis para a população. O atendimento itinerante, ele reforça o nosso compromisso em estar cada vez mais perto da população. Ao levar os serviços às comunidades, a gente facilita o acesso a benefícios como a tarifa social, reduz a necessidade de deslocamento, atendimento desses clientes e agiliza a solução das demandas.
5: A Aline também explica quais documentos podem ser solicitados e como identificar os agentes do atendimento itinerante.
6: O atendimento ele é realizado pelas nossas equipes, vale lembrar que vai estar todo mundo uniformizado, com colete e crachá. E dependendo do serviço solicitado, a gente pode pedir também que o cliente leve seu RG, CPF, além de apresentar algum telefone e e-mail para fazermos a atualização cadastral.
5: As ações levam os serviços da companhia para mais perto das comunidades. Agência Rádio Web, produção e reportagem com colaboração de João Vitor dos Santos, Diego Abreão.
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9: Neste sábado, a região sul terá predomínio de muitas nuvens, com chuva concentrada principalmente no Paraná. Em Curitiba, a previsão indica pancadas de chuva com temperaturas entre 12 e 20 graus. A instabilidade também atinge áreas do norte e do oeste paranaense. Em Santa Catarina, o céu permanece com bastante nebulosidade. Florianópolis registra mínima de 14 e máxima de 23 graus. No Rio Grande do Sul, a maior parte do estado terá muitas nuvens com possibilidade de chuva em áreas do sul e do leste. Em Porto Alegre, os termômetros variam entre 13 e 19 graus. As informações são do Instituto Nacional de Meteorologia. Viviane Bessa, o tempo e a temperatura.
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10: Numa partida cheia de rivalidade, chuva e muita tensão, o Atlético Paranaense abriu 2 gols de vantagem em 2 momentos distintos da partida diante do rival Coritiba no Couto Pereira. Mas não conseguiu segurar o resultado e cedeu um empate em 3-3. Mesmo com um jogador a menos desde o primeiro tempo, o Coxa foi buscar o resultado nos acréscimos do segundo tempo. O volante do Atlético Paranaense, Jadson, criticou muito o gramado e também as condições do jogo.
11: A gente sabe que foi muito difícil jogar nesse campo aqui. Ficou meio que impraticável, a bola, a gente praticamente não teve jogo, né, cara? É difícil, muito difícil um jogo nesse horário, sexta-feira, com um campo desse jeito, né? Prejudica o espetáculo, mas mesmo assim a gente tinha possibilidade de sair de 3 pontos e no final ali a gente pecou num detalhe que acabou custando mais 2 pontos pra gente.
10: Com o resultado, o Atlético Paranaense se mantém no terceiro lugar e o Coritiba segue na 7ª posição. O Furacão pode ser ultrapassado pelo Fluminense e o Coxa pelo Atlético Mineiro. O detalhe é que os dois times se enfrentam neste sábado em Belo Horizonte. A rodada 27 do Brasileirão ainda vai ter o clássico entre Palmeiras e São Paulo no Nubank Park neste sábado às 18h30. O Verdão busca a liderança que foi perdida na semana passada para o Flamengo. Para voltar para a ponta, o Palmeiras vai precisar torcer pelo rival Corinthians, que pega o Flamengo no Maracanã no domingo às 17h30. Agência Rádio Web com informações do Campeonato Brasileiro, Daniela Esperon.
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14: Meio-dia e 49.
15: 17 graus.
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14: Meio-dia 53.
15: 17 graus.
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Olá, muito boa tarde, na paz de nosso Senhor e Salvador Jesus Cristo. Com alegria, satisfação na minha alma que eu volto a cumprimentar a todos os nossos queridos radiovintes com a paz do Senhor Jesus nesta tarde de sábado, 12 de setembro de 2026, um sábado nublado aqui na cidade de Sananduva. Depois de uns dias de chuva, o tempo hoje já amanheceu até com sol, mas agora está aí nublado, uma temperatura mais amena. Mas estamos aqui com a graça e a bondade de Deus para apresentar mais um programa Voz de Missões. Programa este aqui da Igreja Assembleia de Deus da cidade de Sananduva. E através aqui das ondas amigas da Rádio Sananduva 97.7, estamos chegando, é claro, com o teu permisso para mais uma edição deste abençoado programa, que veio para abençoar as vidas que sempre estão ligadinha com nós. Você de perto, você de longe, aonde quer que você esteja, seja muito bem-vindo em mais uma hora de programação. Quem tem alegria em cumprimentar a todos vocês é teu amigo, irmão em Cristo, irmão Lauvir Bresolim. Estamos aí já recuperado quase 100% de uma forte gripe que tinha nos atingido, e eu agradeço o missionário Eduardo, que esteve aqui sábado transmitindo este abençoado programa também. Deus abençoe o irmão Eduardo, juntamente com a sua família. Também o pastor Liel, juntamente com a sua família. E a todos os demais integrantes aí da nossa querida Assembleia de Deus de Sananduva, que há mais de 60 anos está instalada aqui nesse município de Sananduva, levando as boas novas de salvação. E nessa tarde não é diferente, uma hora de programação, louvores, palavra. E com certeza Deus tem uma bênção para a tua vida. E no final, a oração da fé em teu favor, querido. Você crendo, Deus vai estar operando maravilhas na tua vida. Na companhia do meu amigo Edson da Costa, está aí nos comandos da 97.7, em teu nome, Edson. Eu cumprimento a todos os demais integrantes aqui da Rádio Sananduva, proprietários, colaboradores, e especialmente aos nossos patrocinadores que estão conosco nessa uma hora. Que Deus abençoe grandemente a vida de cada um de vocês. Vocês também fazem parte desse Ministério de Evangelização, esse programa Voz Missionária. Se nós estamos chegando em centenas, milhares de lares, através das ondas amigas da Rádio Sananduva, através da minha página no Facebook, você que já está me acompanhando também, é porque tem alguém do outro lado segurando a corda, tem alguém do outro lado contribuindo para que esta obra continue indo avante. E você que está me ouvindo nessa tarde e tem um desejo de ser um mantenedor desse programa, procure-nos e nós vamos estar te orientando, e você também será grandemente abençoado pelo Senhor. Um versículo da palavra de Deus é na carta do apóstolo Paulo a Tito, capítulo 2. Diz assim no verso 11: porquanto a graça de Deus se manifestou salvadora a todos os homens, educando-nos ou ensinando-nos, para que, renegadas as impiedades e as paixões mundanas, vivamos no presente século sensata, justa e piedosamente, aguardando a bendita esperança e a manifestação da glória do nosso grande Deus e Salvador Cristo Jesus, o qual a si mesmo se deu por nós, a fim de nos remirmos de toda a iniquidade e purificar para si mesmo um povo exclusivamente seu, zeloso e de boas obras. Deus abençoe a tua vida. Vamos cantar a primeira canção chegando no programa Voz de Missões.

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1: Porque Deus amou o mundo de tal maneira que deu seu Filho unigênito, para que todo aquele que nele crê não pereça, mas tenha vida eterna. Porquanto Deus enviou seu Filho ao mundo não para julgar-se o mundo, mas para que o mundo fosse salvo por ele. Evangelho, segundo escreveu João, capítulo 3, verso 16 e 17. Com mais esses dois versículos bíblicos, nós damos sequência à programação Voz de Missões, aqui pela 97.7. Programa da Igreja Evangélica Assembleia de Deus de Sananduva. Quem sabe você ligou teu radinho agora, ou está me acompanhando através aí desta live, na minha página aí. Que Deus abençoe. E você, querido, eu sou Lauvir Bresolim, servo de Deus. Estamos aqui quase todos os sábados, levando para você a boa música evangélica, uma palavra de Deus, as informações da obra do Senhor, e é claro que sim, na oração, no final, a oração da fé. Aquela que move montanhas, aquela que faz com que o coxo possa andar, o cego possa ver, o surdo possa ouvir. Milagres podem acontecer, sim, porque Jesus, ele é o mesmo, ele não mudou. Ele é o mesmo ontem, hoje e eternamente. Se você crê nessa tarde, não é diferente não, meu amado. Nós estamos aqui unicamente como um canal, como alguém que Deus tem escolhido, como tantos outros, para fazer a vontade do Senhor enquanto é dia, porque virá noite quando ninguém mais pode trabalhar. Meu abraço, meu carinho todo especial ao homem da cidade, homem lá do campo, você que está ali no sítio, ali na roça, ligadinho aqui na 97.7, meu carinho, meu respeito, minha gratidão pela tua vida, meu amado. Você, quem sabe, está aí na boleia do teu caminhão. Há poucos dias eu me deparei com um cidadão, quase já num outro município ali, e ele conheceu a minha voz. Eu não conhecia ele, não me conhecia. E quando eu estava conversando com o cidadão ali de um comércio, ele disse: eu vim escutando o programa agora e você estava falando. E aí nós somos conhecidos pela voz, Edson. Quando o Edson sai pela rua aí, o povo já conhece ele. E assim somos nós também. Mas olha só que coisa. Ele é de uma outra cidade aqui da região, mas ele estava sintonizado. Quem sabe tem alguém nessa tarde nos ouvindo. Deus abençoe a tua vida, Deus te guarde aqui nesse trânsito, que te deu livramento. E que você tenha um final de semana abençoado com a tua família. Alô, meu amigo Zelacir Pascoal, ouvindo a nossa programação. Um abraço. Meu amigo, meu irmão Benícios Bueno, lá de Criciúma, Santa Catarina. Ô Benício, um abraço, Deus abençoe você, o César, a Thaís, a Samanta, minha mana Rose, o Rogério, estão me ouvindo aí, Deus abençoe vocês, obrigado pela companhia. Também eu vejo aqui, minha filha e meu genro aí de Passo Fundo, Eduardo e o Vinícius Bueno. Estamos aqui na escuta do programa. Essa é a mamãe também, está ali ouvindo. A Patrícia, Deus abençoe vocês. Obrigado pela companhia. Deus abençoe de uma forma toda especial. Minha irmã Salete Ribeiro, dando a paz do Senhor Jesus Cristo. Estamos na escuta, eu, o Bug e o Kleber. Ô Bug, Kleber, um abraço. Deus abençoe vocês. Pessoal aí do bairro São Cristóvão. Vamos lá para o interior de Cacique Duplo e Vanilo Dedéia. Paz do Senhor Jesus, ofereço esse maravilhoso programa para a minha família, que Deus abençoe, meu amigo Jair, meu irmão, Deus abençoe ali, dona Gema, todo o pessoal aí da secção consoladora, família Gordenchuk, família Chaves, Família Comel, família Caldeirão, que sempre ouve a nossa programação. Deus abençoe vocês, tá bom? Minha irmã Ana Rita Hotman, dando aqui a paz do Senhor. Nós estamos aqui na escuta, no Rio Ligeiro Alto. Eu creio que é Floriano Peixoto já. Ana. Deus abençoe você, Otacera, e todo o pessoal que estão vindo a nossa programação. Minha irmã Nath Forlinda Silva, Lunati Joaber, dando aqui a paz do Senhor, paz do Senhor. Quero homenagear minha mãe, Marli, que completou mais um ano de vida no dia 10. Que Deus abençoe sua vida sempre. Lhe amamos. Alô, irmã Marli. Parabéns, parabéns por mais um ano de vida. Irmão Nilson. Nossa irmã Joana, Diana ali, Deus abençoe vocês, tá bom? Evangelista Constante Antunes Lauvir, estamos juntos, escutando aqui. Preciso que você avise a todos que participam do grupo dos idosos. Opa, coisa boa, olha aí, ó. Do idoso feliz, que a reunião que era no dia de hoje ficou para domingo que vem. É isso mesmo, né, irmão Constante? Isto ficou, então será no dia do almoço, dia 20, então, onde vai ter ali a machada. Alô, você idoso, quem sabe alguém já está se deslocando aí. Então, essa reunião ficou para o próximo domingo, onde vamos ter ali um dia, comemorando aí o Dia do Gaúcho, ali no pátio ali da nossa Assembleia de Deus. Vai ter almoço e você pode chegar ali com a tua cuia, a tua garrafa, ali vai ter água, ali vai ter erva mate, e você só reserva teu almoço e vai estar passando um dia ali juntamente com os irmãos, tá bom? Dado o recado aí então, alô, irmã Dirce Bueno Irte, paz do Senhor, estamos na escuta, eu e minha mãe. Alô, dona Geni, Deus abençoe a senhora. Quero homenagear meu esposo Ademar Irte, que esteve aniversário em dia 10, quinta-feira. Olha aí, irmão Ademar. Tá dizendo ela aqui, quinta-feira passada, que Deus abençoe grandemente. Ofereço o hino com Matos Nascimento, Sonho de José. Tá bom. Deus abençoe, irmão Ademar. Deus abençoe nosso companheiro da Vila Nova. Deus continue acrescentando anos de vida. Não tinha contado, né, Ademar? Não falou nada, né? Ficou quietinho, mas aqui já está sendo revelado, tá bom? Deus abençoe. Também aqui minha irmã Roselane Acácio Leão. Eles são aqui da Vila Jardim, mas hoje estão lá no interior de São Luís Rei. Paz do Senhor, Lauvir. Estamos aqui em São Luís Rei, no Pai, escutando o programa, juntamente com eles. Peço oração. Vamos estar orando sim. Alô, irmão Setembrino, irmã Eli. Um abraço. Deus abençoe vocês, irmão Acácio, irmão Roselaine. Obrigado pela companhia. Vamos estar orando aqui um pouquinho mais. E com certeza vai ser bênção de Deus. Volmar dos Santos, paz do Senhor, estamos na escuta, eu e minha família. Abraço, Gito. Verônica, ali seus filhos também. Irmão Assis, irmão Júlio, que sempre ouve a nossa programação, também obrigado pela companhia. Nosso querido irmão ali, Ribeiro, irmã Brandina. Que Deus abençoe vocês aí também. Nosso irmão Jeco, Luiz Carlos de Lima, sempre ouvindo a nossa programação. Irmão Valmir, juntamente com a sua família também, ó, servo de Deus, ouvindo o nosso programa, Deus abençoe. Minha amiga, irmã Gil Brambate, dando glória a Deus aí de Tapejara. Obrigado, Gil, pela companhia. Deus abençoe tua vida, querido. Deus abençoe tua vida juntamente com a tua família. Patrícia Bueno aqui dando paz do Senhor. Deus abençoe, irmã Patrícia. Paz do Senhor Jesus, passo fundo na audiência da nossa programação. Agora nós vamos lá para Coxilha, Cari Jackson, a paz do Senhor Jesus, irmão Lauvir. Estamos na escuta, que Deus abençoe sua vida sempre. Amém, minha querida. Um abraço, Cari, um abraço, Jackson. Os filhos, estamos orando por vocês aí, tá bom? Que Deus continue abençoando. Meu amigo Vanderlei Alves da Silva, ouvindo a nossa programação, um abraço. Deus abençoe, Vanderlei. Eu não sei qual cidade você está me assistindo, se puder mandar, manda aí, tá bom? Jair Pereira Moreira, paz do Senhor, mano, estou na escuta, um abraço. Deus abençoe, irmão Jair. Nilva Aguirre, paz do Senhor Jesus. Deus abençoe, irmã Nilva. Não sei qual cidade está me ouvindo também. Se puder comentar aí o nome da cidade, eu fico muito grato, tá bom, minha querida? Juliana Duarte, dando paz do Senhor, benço este programa. Vocês também são benço, Juliana, Moisés, ali Quaza Horizonte. Deus abençoe ali, irmão Iracildo, irmão Graciano Turella. Todos os demais que estão ouvindo a nossa programação. A irmã Rita está dizendo aqui, é Floriano Peixoto, exatamente. Alô, irmã Mari Jukoski, que na Vila Jardim, dando paz do Senhor, Deus abençoe o Mari, juntamente com a sua família. É minha vizinha Aninha Pires de Limas, estou escutando esse maravilhoso programa. Peço oração para minha família, Deus abençoe Aninha, Deus abençoe Valdir. Pessoas queridas que estão sempre ouvindo a nossa programação. Cilita Virana Araújo também está com nós aqui, dando paz do Senhor, quero homenagear minha filha Grazi Araújo, que está de aniversário no dia de hoje. Isso, dizendo a elas mais ricas bênçãos. Diz, ô Grazi, Deus abençoe tua vida. Eu vi ela nesta manhã, mas não sabia que estava de aniversário. Mas receba então meu abraço. Que Deus continue abençoando você de uma forma toda especial, tá bom? Alô, irmão Flávio das Carrocerias. Irmão Flávio, irmã Zélia, Deus abençoe vocês, obrigado pela companhia. Também minha irmã Iracema. Adélia, nossa querida irmã Catarina, passei hoje pela manhã ali, orando, visitando eles. Deus abençoe vocês, gente, tá bom? Deus guarde vocês. Meu querido amigo evangelista Arlindo Fracasso, paz do Senhor, evangelista Lauvira, estamos na escuta. Irmão Arlindo, irmã Nilva aí do bairro Coab, um abraço, Deus abençoe vocês, querido. Todos os bairros aí estão ligadinhos com nós. Obrigado pela companhia. Vanderlei Alves da Silva, sou aqui da Capela São Judas Tadeu Cacique Doble. Eu estou assistindo da cidade de Pouso Novo. Exatamente, eu sabia que você já não residia mais aqui, Vanderlei. Um abraço. Somos aí conterrâneos do nosso Cacique Doble, mas hoje está lá em Pouso Novo. Um abraço, querido. Obrigado pela companhia. Meu amigo Valmir Chaves, lá de Caxias do Sul. Boa tarde, meu amigo. Tudo bem? Estou aqui em Caxias do Sul. Manda um louvor e um grande abraço, manda os parabéns para o meu irmão Ivanir, Claudir e Claimir, que estavam de aniversário no dia 2 e dia 9, olha aí toda a família, completando aniversário, que Deus abençoe então aí os aniversariantes, o Ivanir, o Claudir e o Claimir, homenagem do Valmir e também a nossa homenagem. Pessoal ali de Caxias do Sul ouvindo a nossa programação. Alô, irmã Claudete Gilmar Vancini, sou de Biraiaras, estou na escuta do programa. É bênção de Deus. Celita Viana Araújo também, homenagear meu filho Daniel Araújo, que no dia de amanhã, olha aí toda a família, a Grazi e o Daniel, completando mais um ano de vida. Deus abençoe vocês, Deus abençoe, irmã Celita. É a Nilva Aguirre, que ela voltou a dizer isso, Lagoa Vermelha, amiga da irmã Hélia. Coisa boa. Um abraço, Nilva, um abraço, minha mana Hélia, está ouvindo a nossa programação, meu amigo Clayton Basso, eita Claytinho, voltou aí ouvir a nossa programação, Deus abençoe, e nós vamos cantar mais uma canção chegando no programa Voz de Missões. Enquanto isso, você vai interagindo com nós, porque até as 14 horas, você está ligadinho com o programa Voz de Missões.
2: Quero dizer para você que você é menina dos olhos de Deus. Há momentos na vida em que a gente enfrenta o deserto, sim. Mas eu quero dizer para você que você não está sozinho. Que o choro pode durar uma noite, mas a alegria vem pela manhã. Você que está assistindo a gente em casa, levanta, pega a sua cama e anda. Levanta, crê naquele que é capaz de fazer infinitamente mais do que pedimos ou pensamos. Eu amo essa canção e essa canção veio no meu fundo de poço. E eu quero que essa canção venha como um bálsamo. Eu peço ao Senhor que essas palavras venham como um fôlego de vida, de alegria, de fé e esperança sobre cada coração aqui. Para você saber de quem você é. Para você lembrar de onde o Senhor te tirou. Porque aquele que começou a boa obra, ele é fiel para completá-la. Você tem um Deus que luta por você.

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1: Glória a Deus, glória a Deus por mais esse lindo louvor e por mais esse bloco de patrocinadores queridos que estão aí nos auxiliando todos os sábados. Que Deus abençoe a vida de cada um de vocês, pessoal aí do Mercado Aliança. É, meu amigo, meu irmão Roberto, juntamente com a sua família, Deus abençoe vocês. Meu irmão Ayrton Clipe aí de São José do Ouro, aí da Energia Solar GD, que Deus abençoe a tua vida, querido. Obrigado por estar fazendo parte. Meu amigo, meu irmão Paulo Esbalqueiro, também aí da Hidromac. Deus abençoe, irmão Paulo, juntamente com toda a equipe aí. E aos demais que estão aí, querido, integrando este grupo. Minha mana Rose Brezolinho Polo aí, que também são um dos nossos apoiadores. Aí da Rose Salgados, que Deus abençoe vocês de uma forma toda especial. É, minha saudação, meu amigo, então, Clayton Basso, meu amigo Arthur, Deus abençoe vocês aí, juntamente com toda a família. Meu irmão Jonas Ciorese Martinho, um abraço, irmão Lauvir, a você e toda a igreja. Estamos na escuta aqui no Lajado Bonito. Alô, pessoal do Lajado Bonito, é na pessoa do meu amigo, meu irmão Jonas. Eu abraço a todos os demais aí, são muitos que ouvem a nossa programação. Deus abençoe vocês. Meu amigo, meu irmão João Nívio de Souza. Ô, Nivião. Nivião nos deixou. Ele era gaúcho, agora ele é catarinense. Um abraço, Nívio. Irmã Luci, creio que ali em Itajaí, Santa Catarina, estão residindo. É, obrigado pela companhia, estão assistindo. Deus abençoe vocês de uma forma toda especial. É, meu amigo Valmir Chaves, ele está dizendo aqui, mas eu também estava de aniversário no dia 7. Um grande abraço e sucesso sempre, meu amigo. E parabéns, Valmir, parabéns por mais um ano de vida. Que Deus continue abençoando a todos os nossos aniversariantes. No dia de ontem também aniversariou o meu amigo e colega de trabalho aí, o Ezequiel de Oliveira. Um abraço, Ezequiel. Deus abençoe você aí também, nosso querido irmão evangelista José de Oliveira, irmã Marley, que estão sempre ouvindo a nossa programação. É, meu amigo, meu irmão, pastor Pedro Adair, irmã Maria, sempre ouvindo também a nossa programação. Que Deus continue abençoando vocês aí, tá bom? É, Valmar dos Santos está dizendo aí, bora ouvir daí, Lauvir, é um louvor para nós e oferece para minha esposa, que estava de aniversário quarta-feira passada, dia 9. Alô, Maria Verônica. Nordestina por demais, mas está aqui no sul agora, hein? Eita, coisa boa, Deus abençoe, Deus te conceda e te conserve aí sempre com esta alegria aí, com esse semblante alegre, servindo a Deus, juntamente com seu esposo ali, seus filhos. Deus abençoe, tá bom, Maria? É, também Marta Maria do Lourenço aqui, a paz do Senhor Jesus, irmão Lauvir e ouvintes. Deus abençoe a todos na escuta, também homenageio meu filho Rafael, que amanhã estará de aniversário. Eita, quanto aniversariante! Parabéns, Rafa, Deus abençoe tua vida. Minha amiga Eliane Carra, alô, Justino. Eita, casal abençoado, estão vindo nossa programação, dando boa tarde.

na escuta aqui do programa de Santa Catarina. Um abraço, Deus abençoe povo catarinense, ouvindo a nossa programação. Oséias Costa, paz do Senhor Jesus Cristo, meu irmão, estamos na escuta, um abraço, Oséias. Deus abençoe você com a tua família. Caroline Bresolim, ouvindo a nossa programação, um abraço, minha querida, Deus abençoe a tua vida de uma forma toda especial também. Adriana e Marciali Rogério Bresolim, estamos aqui com Maxuela Roberta assistindo e o Bernardo, não mencionaram o Bernardo, Pedrinho. Eita, Deus abençoe vocês, povo querido, estivemos aí no final de semana junto e hoje eles estão lá no Estadão de Santa Catarina, aquele abraço, que Deus continue abençoando e firme na rocha em Cristo Jesus. Minha amiga Lorena De Martini, boa tarde, meu amigo, peço orações, vamos estar orando sim daqui um pouquinho mais. Salete Ribeiro, o Bug esteve de aniversário ontem, o Bug, olha aí, tá em tempo da festa, não saiu ainda, nos convide que nós chegamos ali sim, tá bom? Parabéns, Bug, muitos anos de vida. Vamos cantar, meu amigo Edson, mais uma linda canção chegando no programa Voz de Missões.

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2: Glória a Deus, querido, nós viemos aqui então para trazer aqui as informações concernentes aos trabalhos que estão desenvolvendo aqui no Templo Central, no Templo da Vila Nova, em outras congregações da nossa cidade. Temos amanhã pela manhã escola bíblica, oração, jejum, ensinamento da palavra de Deus, onde você é muito bem-vindo a participar. Temos também amanhã à noite um grande abençoado culto, onde você é muito bem-vindo também a estar ali ouvindo a palavra de Deus e sendo grandemente abençoado pelo Senhor Jesus. Também na terça-feira, culto de ensino, um culto doutrinário da palavra do Senhor, onde você também é convidado a participar, aprender. É aberto a todos, a todo público, não importa o teu credo, você que é um livre pensador, não interessa, venha ouvir a palavra de Deus, com certeza Deus tem algo para a tua vida. Quarta-feira nós vamos para o bairro Vila Nova, estamos ali com um lindo e abençoado culto público todas as quartas-feiras, onde Deus tem nos abençoado de uma forma toda especial. É sexta-feira novamente, bairro Vila Nova, tivemos ontem à noite ali, apesar do dia bem chuvoso que foi à noite, teve um bom número de pessoas participando. Deus se fez presente, querido, através do louvor, da palavra, e a oração da fé confirmou milagres ali ontem à noite. Eu quero ouvir ainda os testemunhos durante a semana, quando ali nós retornarmos. E tem sido algo glorioso da parte de Deus. Te convido você que mora no bairro Vila Nova, Vila Jardim, bairro Coasa, Coab, ali São José Operário, qualquer bairro da cidade ou até mesmo no interior, se está precisando, é um culto de cura e libertação. E somente Jesus pode fazer isso. A gente está ali unicamente como um canal, juntamente com o Ademar e outros obreiros que estão ali. Cada sexta-feira tem um obreiro escalado. É para fazer parte desse trabalho. Mas o Senhor está ali presente, sim. E Ele quer te abençoar. Ele quer mudar o curso da tua vida. E Ele pode fazer isso, sim. Quando parece que o ser humano não existe mais uma solução, para Ele sempre existe, porque para Deus nada é impossível. Então venha na sexta-feira à noite com nós ali e Deus vai estar te abençoando grandemente. Além dos trabalhos em Charrua, São João da Ortiga, área indígena de Charrua também, aonde, por certo, você que mora nessas redondezas aí pode participar e ser grandemente abençoado pelo Senhor. Além do trabalho missionário que está sendo realizado através da Missão Bom Samaritano, lá na Bahia, na cidade de Barreiras, também lá na Bahia, no projeto que tem ali em São Desidério, o projeto Infância e Adoração ali no bairro Vila Nova, todas as quartas-feiras também, aonde você é convidado a levar teu filho, enquanto ele fica aprendendo ali na linguagem deles, na instrumentalidade do irmão Eduardo Mandara, você fica ali assistindo o culto com nós, tá bom, querido? Vai ali nas quartas-feiras, é um bom número de crianças, e no domingo pela manhã tem os adolescentes, irmã Marília, irmão Luciano, estão ali trabalhando com um grupo de adolescentes também e está sendo bênção de Deus. Além do projeto móvel, a missão móvel, que temos o ônibus. É um ônibus equipado com som, palco. E no próximo dia 25, 26, se não me falha a memória, 26, 27, não estou bem lembrado agora. Mas no próximo programa vamos estar dando aqui os pormenores. Vai estar acontecendo um grande trabalho evangelístico já de Charrua e na área indígena de Charrua também. Então você é convidado a participar. Além da missão ID também, onde está lá em Cuba, em Cardenas, com esse projeto, também lá em Assomada, na África, Cabo Verde, também o projeto África Brilho do Sol, Cabo Verde, onde ali tem uma escola, pastor, missionário Francisco esteve com nós há pouco tempo aqui no programa de rádio, e quando eu estava aqui falando há poucos dias sobre uma criança, você pode adotar uma criança, Como é que eu faço, Lavira? É R$50 por mês. Você pode adotar essa criança e você vai estar entrando no grupo ali todos semanalmente, está sendo enviado fotos para que você acompanhe o trabalho que está se desenvolvendo lá na cidade de Cabo Verde, lá na África, onde tem essa escola Brilho do Sol. E apenas R$50 por mês você mantém uma criança ali sendo alimentada diariamente. E ali ela está aprendendo a palavra de Deus, aprendendo o ensinamento também que uma criança aprende no colégio e está sendo instruída quanto o reino dos céus. Faça isso. E há poucos dias alguém me procurou e disse, Lauvir, eu quero também. E esse cidadão está contribuindo mensalmente para essas crianças também terem o seu sustento e estarem também aprendendo um pouco mais. Também tem o projeto ali no Amazonas, o Barco Missionário, e também no Amazonas, ali em Camará Médio e no Rio Solimões, aonde também está esse barco missionário levando a palavra de Deus. Contribua, invista, faça missões, enquanto é tempo, porque amanhã pode ser tarde demais. Meu abraço, minha amiga e meu amigo, a Eni da Costa Moreira, e seu Algacir dando boa tarde, meu amigo, peço oração por minha família. Vamos estar orando aqui um pouquinho mais, sim, com certeza. Pessoal aí do bairro São Cristóvão, Marta Maria de Lourenço dizendo aqui, hoje à noite culto em São Geraldo. Olha aí, ó, você que é dessa região também, participe e Deus está abençoando a tua vida. Vamos cantar, chegando Matos Nascimento para cantar mais uma linda canção, e logo logo está vindo uma reflexão da palavra de Deus para o teu coração.

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1: Glória a Deus. Glória a Deus, querido. Sou feliz hoje. Eu sou feliz. E você? Eu te pergunto nessa tarde. Você tem felicidade no teu coração? Não é essa felicidade, essa alegria aí que o mundo oferece, passageira, é momentânea. Daqui um pouco tudo desaparece e volta aquele vazio, aquela angústia. Mas a felicidade que Cristo dá, querido, a alegria que vem dele, nada pode tirar. Nada pode apagar aquilo que ele põe em nosso coração. E por isso, nessa tarde, eu te convido, dá um passo. Aceite a Cristo como único e suficiente Salvador, tá bom? Alô, meu amigo, minha amiga Patrick e Patrícia, aí do bairro Vila Nova, ouvindo a nossa programação, grande abraço. E deixo o convite para quarta, sexta-feira, puder estar com nós. Sejam muito bem-vindos, meu amigo, meu irmão Jack e Camila, também do bairro Vila Nova. Deus abençoe vocês, obrigado pela companhia, vocês estão me ouvindo. É também minha irmã Grace Nunes. Alô, Grace, dando boa tarde na paz do Senhor. Deus abençoe, querida. Meu amigo Preto, Preto aí da tela entrega, obrigado pela companhia, Deus abençoe vocês. Meus queridos, são 13 horas e 48 minutinhos, temos 12 minutinhos de programação. Eu quero aqui deixar uma reflexão para você nessa tarde. E já vamos estar orando, abençoando a tua vida. E por certo, aquilo que você está precisando, teu coração está almejando algo aí dentro de você, está batendo forte nessa tarde. Creia. Não em mim, mas no Deus o qual nós servimos. Estamos aqui, como eu falei, apenas como um canal para transmitir aquilo que Deus põe em nosso coração. E a palavra que eu li na abertura desse programa, carta do apóstolo Paulo a Tito. Tito era um dos seus filhos na fé, que Paulo ganhou na sua trajetória terrena, foi orientando, foi moldando ele através da palavra de Deus e se tornou um obreiro, um missionário. E aqui ele pôde dizer para ele os gloriosos benefícios da graça salvadora de Cristo. O 2 e o 11 de Tito diz assim: porque a graça de Deus se manifestou. Em outra tradução diz: trazendo salvação a todos os homens. E nessa tradução diz: se manifestou salvadora a todos os homens. Para que você entenda a graça. A palavra graça é um favor imerecido da parte de Deus para a humanidade, o qual nós não merecíamos obter essa tão grande salvação, ser liberto dos nossos pecados, ter a nossa vida transformada por esse ato glorioso de Cristo Jesus na cruz do Calvário. Mas essa graça se manifestou a todos os homens. A graça se manifestou em quem? Em Cristo Jesus, o nosso amado Salvador. Aquele que veio para salvar o mais vil pecador, o pior dos piores, não importa, ele veio para salvar. Ele não veio para julgar e nem para condenar, mas ele veio para que todos tenham vida e tenham vida com abundância, diz a palavra de Deus no Evangelho de João. E aqui o apóstolo Paulo, deixando escrito, diz: porque a graça de Deus se manifestou salvadora, salvando, transformando, salvando do quê? Do pecado. O homem está subjugado ao pecado. O homem está preso no pecado. O homem já nasce com a mancha do pecado. O homem já nasce com essa condenação. E no tempo da lei, na antiguidade, de ano em ano, as famílias subiam a sacrificar. E cada uma delas levava um cordeiro, e levava até o sacerdote para que ali fosse sacrificado e o sangue aspergido, queimado uma parte ali do holocausto. Mas de ano em ano, aquilo somente seria apagado. Aquilo somente, de ano em ano, eles teriam que voltar novamente. Mas chegou um certo tempo, há mais de 2000 anos, um cordeiro imaculado, sem pecado, ele foi morto na cruz do Calvário, derramou o seu sangue inocente, E ali nesse ato se manifestou a graça de Deus, salvadora a todos os homens. Ele pagou este preço, aleluia, para salvar a minha alma e a tua alma, para perdoar os meus pecados e os teus pecados. Isso eu já fiz alguns anos atrás, reconhecendo que era um vil pecador. Mas lá na cruz do Calvário, aleluia, ele deu um brado e disse: Pai, a obra que me deste para consumar, ela está consumada. E ali diz que ele inclinou a cabeça e expirou. Naquele momento, estava sendo quitada a minha conta, estava sendo quitados os meus pecados, e não somente o meu, mas de toda a humanidade. Ali na cruz do Calvário, quando ali ele foi pregado no meio de dois ladrões, ele não merecia, mas ele fez tudo isso por amor da humanidade. Eu reconheci que precisava deste perdão e o aceitei de todo o meu coração, e continuo hoje ainda servindo a Ele pela sua misericórdia e anunciando para você, meu amigo, que Ele também te salva, que Ele também perdoa teus pecados, que Ele te ama de uma forma que não tem como nós explicarmos. Não existe uma maneira de um pai entregar o seu filho, único filho, a morrer numa cruz para perdoar o pecado da humanidade toda. E ali, quando foi perdoado, ali foi para sempre. Ali ele limpou aquela mancha, aleluia, que nós, a nossa alma estava manchada. Ali derribou aquela muralha de separação que estava diante do ser humano e Deus. Hoje nós temos livre acesso diante de Deus, mas é por intermédio de Cristo Jesus. Não é por Paulo, não é por Pedro, não é por Maria, não é por João. Eles foram apóstolos. Maria foi uma santa mulher de Deus, uma jovem pura, que foi escolhida para ser mãe de Jesus Cristo. Mas chegou um ponto que ela disse: fazei tudo quanto ele vos mandar. Por isso, ela é uma santa mulher de Deus. Os apóstolos foram homens de Deus escolhidos para fazer a obra, mas teve um que veio para consumar a obra, chamado Jesus Cristo de Nazaré. E nessa tarde, ele está falando ao teu coração. Nesta tarde, ele está te dando uma oportunidade para que você entre por essa porta. Ele disse lá no Evangelho de João 10:9: eu sou a porta. Aquele que entrar por mim entrará e sairá e achará pastagem. O ladrão vem senão a roubar, matar e destruir. Eu venho para que tenham vida e tenham vida com abundância. O ladrão refere-se ao inimigo da nossa alma, Satanás, que está aí procurando todos os dias tragar as almas, tragar as vidas. Mas Cristo Jesus veio para te dar vida, meu amigo. Como você está nesse dia de hoje? Como está a tua caminhada terrena? Está caminhando ao lado de Cristo? Está na presença de Deus? Ou você está vivendo de qualquer maneira? E eu tenho outra coisa para te dizer: dependendo da nossa trajetória terrena, será a nossa eternidade. Com Deus, se nós aceitarmos a Cristo Jesus e permanecer fiel, vamos passar uma eternidade ao lado dele. Ou se nós negarmos o nome dele, não aceitar, não reconhecer como o único e suficiente Salvador, vamos passar uma eternidade distante de Deus. É a Bíblia que garante isso. Existe céu de glória? Sim, mas existe um inferno preparado para o diabo e seus anjos que lá já estão. Mas o homem, devido à sua conduta terrena, se ele não se dobrar, se ele não se arrepender, ele acaba adentrando por este caminho. Falar em pecado hoje parece até algo estranho. Onde é que se, o que é isso? Ei, querido, não. Nós não podemos mudar a trajetória da Bíblia Sagrada. A nossa bússola orientadora, aleluia, que diz que todo aquele que nele crê não perecerá. Então, se você crê em Cristo Jesus nessa tarde, se você tomar uma posição, a graça salvadora se manifestou. E ela se manifestou para trazer salvação, cura divina, libertação, mas nós precisamos fazer a nossa parte. Eu já fiz, milhares, milhões de pessoas já fizeram. E eu te pergunto, como está você na presença dele? Se você não fez ainda, há uma oportunidade nessa tarde. Nesse dia 12 de setembro, tome uma posição diante de Deus. Aceite a Cristo como único e suficiente Salvador, porque amanhã pode ser tarde demais. Eu oro, você crê e Deus abençoa. Pai, em nome de Jesus, eu me coloco mais uma vez na Tua presença, Senhor. Humildemente, Senhor, pedindo agora para cada um dos meus ouvintes de casa, Senhor, que o Senhor venha estender as Tuas mãos poderosas, Papai, dando vitória, livramento, salvação para aquele que Te aceita agora, perdão dos pecados, Senhor, cura, Senhor, esse corpo físico agora, repreende todas as enfermidades, toda a moléstia, Papai, que vem atingindo a raça humana e que o povo possa, meu Deus, se humilhar, entrar por esta porta e por este caminho, porque breve ela vai se fechar. Mas se alguém entra nessa tarde, eu Te peço, Jesus, perdoa os pecados desse homem e desta mulher, escreve o nome desta pessoa no livro da vida, Senhor, para que tenha certeza da salvação eterna. Abençoa os demais que aqui pediram oração nessa tarde, Tu conhece, sabe, visita e entra com providência divina. É a nossa oração, Pai, no nome de Jesus, amém e amém. Estamos sinalizando, querido, mais um programa Voz de Missões. Obrigado, Edson, pelo teu trabalho. Obrigado a você que esteve ligadinho conosco. Que Deus abençoe a tua vida. E querendo Deus, sábado que vem, se eu não estiver, alguém vai estar aqui. Se Jesus não voltar, se Ele voltar, eu quero estar com Ele na glória. Te prepara, querido. A qualquer momento Ele está voltando. Mas enquanto Ele não vier, nós vamos continuar pregando a palavra de Deus. Deus abençoe, bom final de semana. Um abraço a todos e fique na paz do Senhor Jesus.

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0: Muito bem, muito bem, muito bem! Estamos de volta, meu povo querido, meu povo amado! Olha nós aqui de novo, retornando aos microfones da Sananduva FM! Eu sou Edson da Costa, esta é a 97.7 para mais de 40 municípios, meu povo! Final de semana, é sabadão, 12 de setembro do ano de 2026. E a gente inicia por aqui mais uma edição do programa Sábado Show. Eu mesmo, tô de volta, Edson da Costa, então. Sempre com muita alegria, carregado de música boa, de alto astral. E vamos trazer muita informação nesta tarde também por aqui, né? 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Logo mais teremos a participação do nosso amigaço Marcos Fracasso Bala aqui na programação, mandando aquele recado, né? 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Simbora, simbora, meu povo. Vou liberar o WhatsApp da Sananduva FM para você participar e pedir música, né? Claro. 996730977. Pode mandar teu zap que eu vou mandar aquele alô especial para você a partir de agora também. Temperatura 17 graus.
1: Talita.
0: Vamos iniciar assim a primeira parte musical do Sábado Show de hoje. Por aqui só as melhores músicas, a melhor programação, na melhor rádio.

0: Oh, maravilha! Olha aí o nosso primeiro bloco musical por aqui na programação desta tarde. É o Michel Teló, meu povo, e a roça vence. Também teve o Champion, Eu Acabo Voltando. E a banda Os Atuais, né? Mississippi, com a participação aí da Thalita e Elisa. 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Ó, meu povo, seguinte, daqui a pouquinho estarei falando aí com o nosso colega Jean Martinazzo, diretamente do acampamento Farrapo, João Pires de Lima, aí no parque, né, aí no parque de eventos em Sananduva. Então, nosso colega Jean Martinazzo está por lá. Daqui a pouquinho nós vamos estar ao vivo falando com ele, né, trazendo aí as informações. Ele vai nos repassar aí como é que está a movimentação nesse sabadão aí, né? Acho que é hoje à noite que tem a abertura aí, né, Jean? Mas daqui a pouquinho nós vamos bater um papo aí, meu parceiro, para atualizar todas as informações. Ah, muito bem. Agora, 2h21, eu vou para o intervalo e volto na sequência.
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0: Muito bem, minha gente, muito bem. Olha, estamos de volta por aqui na programação da Líder de Audiência. Olha a hora certa, 2h25. E como eu falei anteriormente, nosso colega Jean Martinazzi está ao vivo diretamente aí do Parque de Eventos em Sananduba, onde acontece a Semana Farroupilha a partir de hoje, né? Alô, Jean Martinazzi, boa tarde, meu querido. Como é que estão por aí?
1: Boa tarde, Edson. Boa tarde, ouvintes da Rádio Sananduva FM. Exatamente, estamos aqui do nosso estande aqui da Rádio Sananduva FM, do podcast, trazendo essas informações. O pessoal está passando o som aqui, está testando que logo mais, a partir das 15 horas, Edson, iniciam, digamos assim, os trabalhos aqui, né? O painel de jogos Campeiros começa às 15 horas, daí em seguida às 19h30 tem as apresentações da Invernada Artística e Chula do CTG 12 Braças. E hoje à noite, iniciando aqui com o show de Miro Saldanha a partir das 21 horas. Lembrando, Edson, a partir das 17 horas, o Eduardo estará aqui fazendo a programação A Voz do Pampa diretamente aqui do estúdio externo, digamos assim, da Rádio Sananduva FM. E a gente vai trazendo informações aí, Edson.
0: Olha que maravilha. Então, só para confirmar, a Voz do Pampa de hoje, Jean, será ao vivo, diretamente aí do Parque de Eventos aí nesta tarde, então, né?
1: Isso, exatamente. E amanhã também, Edson, na parte da manhã, a programação da manhã da Sananduva FM também será diretamente daqui do estúdio externo da Rádio Sananduva FM.
0: Olha que maravilha. E o pessoal pode esperar uma baita de uma transmissão, né? O pessoal que quiser conhecer um pouquinho aí dos trabalhos da Sananduva FM, é só se dirigir aí que serão muito que bem-vindos aí.
1: Exatamente, já convidando também, Edson, o pessoal pode acessar as redes sociais da Rádio Sananduva FM, que logo mais também a gente vai estar alimentando as redes sociais da Rádio Sananduva FM. O pessoal que não puder vir até aqui, a gente vai alimentando lá as informações, mostrando as fotos. O pessoal já montou todo o equipamento aqui, um cenário bem bacana, Edson. Até o pessoal das barracas também, já se agilizando ali, finalizando as montagens. Tá ficando espaço bem bacana e convidando todos vocês que quiserem vir até aqui para conhecer o espaço também da Rádio Sananduva FM, os espaços estandes aqui e curtir os shows que se estenderão aí até o dia 20, último dia então aí desse acampamento Farrapo, Edson.
0: Perfeito, então já logo mais, quem sabe a gente entra novamente aí para trazer maiores informações também.
1: Show de bola, um grande abraço.
0: Valeu, meu povo, e a gente vai dando sequência por aqui na programação desta tarde, né? Até às 5 eu comando a Rádio Mais Ouvida, que estamos no ar para mais de 40 municípios, meu amigo. É mole o que é mais? Olha a hora certa, 2h28. 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
3: Simbora, simbora, minha gente, de volta por aqui na Sananduva FM, a rádio mais ouvida para mais

0: 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É sábado show, claro, sempre por aqui na programação da 97, a rádio que todo mundo ouve. 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Seguimos por aqui, do jeitão que você gosta, claro, com a melhor programação e a melhor música.
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0: Olha a hora, 22 faltando para as 3, na rádio que todo mundo ouve. A melhor música, claro, por nossa conta, por aqui, gente. 22 para as 3, eu disse.
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0: Olha o Geninho com Mariana Fagundes, peão todo tatuado. E o destaque nacional, né? A melhor ficar sozinho. Olha a hora, agora 17 faltando para as 3 da tarde. E o programa Sábado Show vai até às 5 por aqui, meu povo. Bora pro intervalo musical, já eu tô de volta. 97.7.
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0: Muito bem, gente, olha a sequência na programação do Sábado Show. Alô você do interior, alô você da cidade, alô meu povo, muitíssimo obrigado pela sua audiência. 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E o programa Sábado Show, claro, sempre, sempre até às 5 da tarde, com um jeito diferente de fazer rádio, tem o patrocínio também na nossa programação da JF Notebooks. 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E o programa Sábado Show dá sequência por aqui, claro, nesta tarde maravilhosa, sempre com a melhor programação e a melhor música pra você. Olha a hora certa, meu povo! Sete minutinhos faltando aí para as três da tarde. Sete para as três, né? Quase fechando a nossa primeira horinha. Tem que ser com a melhor música.
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0: É a nova do Mercosul. Temperatura 17 graus.

0: Bahia, para toda a região, é para mais de 40 municípios, minha gente. Olha, DJ Bosco, Ana Castela, não é pressão, é pressão. Também passou por aqui a banda Mercosul, né? Você sabe que volta, olha, é o seguinte. 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Gente amiga, eu vou fazer um breve intervalo comercial, tá? Quando o relógio está marcando pontualmente 3 horas da tarde e já já eu tô de volta.
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0: De volta, depois daquele intervalo comercial por aqui, aquela música gostosa de ouvir, né? Você do interior, você da cidade, como eu sempre digo, dos bairros, aonde você estiver, no seu carro, no seu caminhão, no celular, nos acompanhando, você tá na melhor companhia, meu povo. E o Sábado Show já vai trazer mais música, porque agora eu falo pra vocês que a gente tá no ar com o patrocínio da Mecânica do Berildo Justi em Sananduba, da Precision Reparação Automotiva, Superável, onde a economia é todo dia. 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E a gente segue por aqui com o melhor bloco musical do seu sabadão através da Sananduva FM. Chegando mais música. Alô, você, boa tarde. Agora 13:06. Bora abrir mais uma horinha de programação por aqui, meu povo. 13:06. Quem canta? Bom de Sertaneja.

0: banda Os Manuais das Madrugadas. Bom dia, sertanejo, irmão da lua, amigo das estrelas. Olha que maravilha na programação da 97. A melhor música, gente, é o seguinte. 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Bora pro intervalo. E a gente vai bater um papo legal com o Marcos Fracasso, nosso amigo bala aí da Reformare, na sequência.
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0: Legal, minha gente, estamos de volta para mais um super bloco aqui na programação da Sananduva FM com o programa Sábado Show, né? Nesse dia 12 de setembro, olha que maravilha, 12 de setembro, e você curtindo a rádio mais ouvida. Estamos aí para mais de 40 municípios, olha que maravilha! 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Quem compara vai de Rota, meu povo. 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
0: É Sábado Show, claro, sempre por aqui na programação da 97, a rádio que todo mundo ouve. 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Seguimos por aqui, do jeitão que você gosta, claro, com a melhor programação e a melhor música. Vamos lá, vamos embora, meu povo. Agora 3h25, Nando Moreno com o Remanescho, bom demais, chegando por aqui nesta tarde maravilhosa, né? 17 graus.

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1: Zezé de Camargo e Luciano, um dia mais. Nando Moreno com o trio Remeleixo, bom demais, má sorte. Olha a hora, meu povo, agora 28 faltando para as 4. Temperatura 17 graus no centro da nossa querida e linda Sananduva. Ô, oh, maravilha, até assim que eu tô contigo por aqui.
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0: 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Me siga, Adriane Fonseca do Bem.
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4: Legal, minha gente. Olha a sequência na nossa programação desta tarde maravilhosa de 5 de setembro. É sábado show. É Sananduva FM no ar. Olha que maravilha. Tá por casa, tá no trabalho, onde você estiver. Obrigado pelo carinho da sua audiência. Tamo aí para mais de 40 municípios, meu povo. Já a gente vai abrir espaço pro pessoal do Superável mandar aquele recado bacana. 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Gente, vamos abrindo espaço então para o pessoal do Superável com um dos sócios administradores. Para aquele recado bacana, aquela mensagem. Alô, Robson, diretamente do Super Ávila. Muito boa tarde, seja bem-vindo.
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4: Muito bem, valeu, Robson! Valeu, meu querido! Obrigado pela tua participação e mais uma tarde aqui no Sábado Show. Agora 22, faltando para as 4. Alegria! Alto astral, já vou trazer a previsão do tempo! 22 para as 4!

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17: Muito bem, gente, estamos de volta. Olha a sequência na programação da 97, a rádio que todo mundo ouve. É sábado, show com um jeito diferente de fazer rádio. Por aqui até às 5 da tarde. 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
17: Valeu, Mencato. Obrigado pela tua participação. Olha a hora certa. Agora faltam 6 minutos para as 4 horas da tarde. 6 para as 4. Temperatura 17 graus. É Porto do Som, abrilhantando nossa tarde.
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0: gente, na 97 é a melhor música. Léo Magalhães, Norinha. Olha o Porto do Som, Deus me livre. Mas tu tá louco, hein? É a programação da Rádio Mais Ouvida no ar pra você nesta tarde. Agora um pras quatro.
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7: Longe, minha gente, é longe, de volta por aqui agora 4 horas e 4 minutos, 4 e 4, né? Entramos na reta final de programação do Sábado Show, meu povo. 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Olha o Rainha Musical, abrilhantando a nossa tarde então, né? Vamos que vamos! 4 e 5, temperatura 17 graus.
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0: São Francisco, já virou loucura, meu amigo. Ganha musical, Sargentão, olha a hora.
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0: 4:11.
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1: Muito bem, gente. Olha a sequência na programação do Sábado Show. Alô, você do interior. Alô, você da cidade. Alô, meu povo. Muitíssimo obrigado pela sua audiência. Hoje, sabadão, 12 de setembro. 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E o programa Sábado Show dá sequência por aqui, claro, nesta tarde maravilhosa, sempre com a melhor programação e a melhor música pra você. Olha a hora, 4h19. E a Sabrina Monteiro tá chegando por aqui.
3: Essa noite, viu?
1: Essa é linda demais, né, gente? 17 graus.

0: parceiro. Passou por aqui o Rogério Magrão e banda, né? Olha o coração pirou. Sabrina Monteiro com Serenata. Celesteres da Noite, Meu Jeito Louco de Te Amar. E a hora, 4h25. Seguimos por aqui nesta tarde, quase na finaleira, né? Hora que tem mais música na sequência, não saia daí.
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0: Simbora, simbora, minha gente, de volta por aqui na Sananduva FM, a rádio mais ouvida para mais de 40 municípios. É sabadão, é 12 de setembro de 2026 e o programa Sábado Show por aqui na comunicação minha, Edson da Costa, mais uma vez. 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É sábado show, claro, sempre por aqui na programação da 97, a rádio que todo mundo ouve. 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
10: De volta, depois daquele intervalo comercial por aqui, aquela música gostosa de ouvir, né? Você do interior, você da cidade, como eu sempre digo, dos bairros, aonde você estiver, no seu carro, no seu caminhão, no celular, nos acompanhando, você tá na melhor companhia, meu povo. 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E a gente segue por aqui com o melhor bloco musical do seu sabadão, através da Sananduva FM. Chegando mais música. Alô, você, boa tarde. Agora faltam apenas 16 minutos para 5 horas da tarde. 16 para 5, temperatura 17 graus.
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11: Muito bem, gente! Faltando apenas 8 minutos para 5 da tarde, 8 para 5! E a gente vai finalizando por aqui a nossa edição do programa Sábado Show de hoje, né? Agradecendo sua audiência. Na sequência tem a voz do Pampa, nosso colega Eduardo Viola, diretamente aí do Parque de Eventos Frei José, né? Onde acontece a Semana Farroupilha. Ele é o nosso colega Jean Martinazzo, estão por lá e já estarão entrando no ar aqui na programação da Sananduva FM. E eu volto segunda-feira às 6 da matina. Para encerrar, vamos deixar um Agroplay com Ana Castela e José Felipe e ainda Vini Lucas. Gente, amiga, eu volto segunda-feira aqui na Sananduva FM. Um abraço do Edson, bom final de semana.

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4: Muito boa tarde, Samanduva, muito boa tarde, toda a grande região. Nós estamos neste dia 12 de setembro, é Semana Farroupilha, e estamos iniciando neste final da tarde de sábado, mais um A Voz do Pampa comigo, Eduardo, 17 horas e 17 minutos, 14 graus e a temperatura, e estamos ao vivo aqui pelos estúdios da 97 e no Parque de Exposições Frei José, onde está acontecendo mais um Acampamento Farrapo. É o 36º Acampamento Farrapo. João Pires de Lima está por aqui. Nós estamos ao vivo levando a boa música do Rio Grande aqui no coração da tradição, aonde está acontecendo nestes dias, nestes próximos dias, a maior festa do tradicionalismo gaúcho. É isso mesmo. E hoje então, dia 12 de setembro, nós temos aí logo mais à noite um baita show, né, com Miro Saldanha. Daqui a pouquinho a gente vem falar mais sobre todos esses eventos que estarão acontecendo e também os que já aconteceram e os que irão acontecer, porque vai ser uma semana armada grande, vai ser uma semana para lá de especial. 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Vamos lá, vamos preparar aquele bate bem cevado, a prosa buena, e a marca é por nossa conta. Nós estamos ao vivo agora, 17 horas e 10 minutos, sintonizando para você que nos acompanha por 97.7 do seu rádio e também para você que está nos acompanhando pelo portal sananduva.fm.br e, claro, pelas redes sociais no @sananduvafm. Vamos iniciando a programação. Tá chegando agora Grupo Manotaço, cantando pra gente aí Rigores do Tempo, aqui na programação da Sananduva FM 97.7 do seu rádio.
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0: Muito bem, nós ouvimos Miro Saldanha, Perfil Gaúcho, ele que logo mais vai estar aqui ao vivo. Nós estamos aqui, nós estamos no estúdio privilegiado aí, hein, gente? Na frente do palco, onde daqui a pouquinho, a partir das 21 horas, o grande Miro Saldanha vai estar cantando esta Perfil Gaúcho, entre outras marcas que fazem sucesso aqui, né, pro nosso Rio Grande, nem mais um acampamento Farrapo João Pires de Lima de Sananduva, onde nós estamos ao vivo nesse fim de tarde, depois de uma chuva aí que a gente teve no dia de ontem. Hoje o tempo continua nublado, mas para amanhã a previsão é que essa instabilidade diminua, o sol retorne para a região, inclusive para Sananduva. Então você já pode aí se programar, traga o teu mate, a cuia, né? Erva mate tá aqui, água quente tá por aqui também, é só você trazer aí a vontade e a tradição desse povo gaúcho e comemorar junto com a gente. Eu vou para um rápido intervalo comercial e já daqui a pouquinho estou de volta trazendo essas e muitas outras marcas do Rio Grande aqui na programação da Sananduva FM. A voz do Pampa, 17 horas e 22 minutos.
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9: Em Sananduva, 14 graus.
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9: Muito bem, nós estamos de volta aqui do 36º Acampamento Farrapo João Pires de Lima em Sananduva, onde está acontecendo a maior festa do tradicionalismo popular gaúcho. É a Semana Farroupilha, por aqui já começou e nós estamos ao vivo participando dessa festa. Voz do Pampa, a Sananduva FM chega junto com você, levando esse clima, essa tradição do povo gaúcho para você que está levando do lado esquerdo do peito, orgulho e a tradição do nosso Rio Grande. É isso mesmo. 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Abraço aí para todo o pessoal que está nos acompanhando. Estamos aí levando a música do Rio Grande para você nesse finalzinho de tarde de sábado 12 de setembro de 2006, aqui 2026, aqui na Querência Sananduva, a boa música do nosso Rio Grande. E vamos então seguindo por aqui com os Serranos, eles que vão estar aí no dia 20 próximo também aqui no acampamento Farrapo, apresentando, cantando a tradição, a cultura do nosso Rio Grande para todo esse povo gaúcho, povo de Sananduva, região, para todos que estão nos acompanhando e que queiram participar desse evento.

0: Muito bem, os serranos de chão batido, e vamos com Jean Martinazzo, que está com a gente por aqui. Boas tardes, Jean, como é que está o movimento por aí?
1: Boa tarde, Dudu, o pessoal que está acompanhando em casa a nossa programação da Rádio Senado FM, trazendo as informações diretamente aqui do Horto Florestal, onde a gente vai trazendo as informações, né, sobre o acampamento Farroupilha 2026, as atrações de hoje também. O pessoal já na parte da tarde, Eduardo, o pessoal já se apresentou aqui, né, o Arthur Perin se apresentando aí, o terceiro guri Farroupilha aqui do Rio Grande do Sul, sobre o painel de jogos campeiros. Ele fez uma grande apresentação aqui, explicando pro pessoal como é que funciona os jogos campeiros. Logo mais às 19h30, vai ter apresentações da Invernada Artística e Chula do CTG 12 Braças. Em seguida, logo mais às 21h, então o show de abertura, digamos assim, né? Com o Miro Saldanha aqui no palco principal, Eduardo.
0: Tá certo, obrigado, Jean. Daqui a pouquinho a gente volta então com mais informações. Agora temos os nossos comerciais chegando e já estamos de volta com o nosso A Voz do Pampa, diretamente ao vivo, aqui do 36º Acampamento Farrapo João Pires de Lima, em Sananduva.
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10: Muito bem, Momento Agro para você, as principais informações do agro, as informações. Soja fecha em baixa na Bolsa de Chicago, USD surpreende, e na Bolsa de Chicago aí que derreteu e a saca perde até R$ 5,00 por saca lá no estado do Mato Grosso. O aumento na safra americana pesou no mercado ontem. A aversão ao risco puxou ainda mais as commodities para baixo às vésperas de decisões do Fed e também eleições nos Estados Unidos. O milho, falando também um pouquinho, o relatório aí do USDA pesou no mercado do milho também. Encerrou a sexta-feira com leves baixas lá no mercado internacional. Apesar de cortar produtividade, produção e estoques, mercado esperava números ainda menores. Falando um pouquinho também sobre o café lá em Nova York, afundou para mínimas de 7 semanas. Parte da pressão vem das exportações aqui do Brasil. O mercado recuou e com exportações recorde do Brasil, mas o El Niño coloca aí a próxima safra sobre risco máximo. E o açúcar fechou em queda com a baixa do petróleo nas bolsas de Nova York e Londres. As cotações devolvem parte dos ganhos após o petróleo recuar mais de 2%, mas o cenário oferta global mais apertada continua aí no radar. Para a soja, fechou com mais de 30 pontos de baixa em seus principais vencimentos. O milho, 4 pontos de baixa, e o trigo também superou os 15 pontos de baixa aí no contrato dezembro de 2026. Está aí as informações chegando para você do Momento Agro com as informações do agronegócio.

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3: Muito bem, nós estamos de volta aqui com a Voz do Pampa. 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Chegando por aqui, mais uma vez, o Jean Martinazzo está nos chamando aí. Jean, é contigo aí, meu amigo.
4: Boa, Eduardo. Até comentando, pessoal que está acompanhando aí, a partir de amanhã também, tá? A partir da manhã, a Rádio Sananduva FM estará presente aqui, trazendo a programação da manhã, né, Eduardo? Da manhã.
3: Isso.
4: Pessoal que acompanha também nas redes sociais da Rádio Sananduva FM, Instagram, Facebook, no canal do YouTube também. Você pode seguir lá a gente acompanhando as principais informações, Eduardo.
3: Tá certo, então. Amanhã, a partir das 10 horas, o nosso Pátria e Querência ao vivo. Eu estarei aqui juntamente com o Jean, levando aí a música, a cultura, a tradição do Rio Grande para você, onde quer que você esteja acompanhando. E agora vamos de mais música, né? 17 horas e 43 minutos, 17h43. Vamos de Newton Ferreira. Newton Ferreira, que esteve aí na abertura da programação no último dia 5 de setembro. Ele que esteve fazendo um baita show com o Grupo Galderiaço, né, no CTG 12 Braças, onde a gauchada pôde participar. E agora a gente vai, mais uma vez, cantar junto no Império das Estâncias. Newton Ferreira por aqui.

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8: Em Sananduva, nesse momento, 13 graus é a temperatura.
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8: Estamos de volta ao vivo com a Voz do Pampa. Neste sábado, 12 de setembro, estamos nos pleno festejos, né, da Semana Farroupilha. E a Voz do Pampa está ao vivo aqui do 36º Acampamento Farrapo. Nos próximos dias, nós também estaremos levando para você, né, as informações da cultura, da tradição, do evento aí que está acontecendo aqui na Querência de Sananduva. Amanhã, a partir das 10 horas, eu retorno ao vivo por aqui para transmitir a programação aí ao vivo aqui do acampamento do Patrick Herência, certo? Todos já convidados. Daqui a pouquinho, a partir das 19h30, também tem mais eventos aí, tem o pessoal do CTG 12 Braças, a Invernada Artística, e também a Chula do CTG 12 Braças, com a apresentação a partir das 19h30, e logo após as 21 horas, o show com o grande Miro Saldanha, evento aí aberto ao público gratuito. Então, traga o teu chimarrão e venha com a sua tradição ouvir a boa música do Rio Grande ao vivo com Miro Saldanha daqui a pouquinho. 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Vamos seguindo em frente por aqui. Agora é a vez de José Cláudio Machado cantando mais um hino do nosso Rio Grande.

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11: Sananduva FM, 18 horas, mais um minuto.
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11: RSA News 97, muito bem, vamos com as informações. Presidente dos Estados Unidos diz que adoraria ver a Irlanda unificada durante a visita a Dublin. SUS vacina mais de 1 milhão de crianças com pneumo 20. Também política, em meio à crise no Supremo, comissão do Senado vai debater relatórios de inteligência. Procuradoria-Geral da República defende acesso integral de ministros a dados do caso Master. Correios acionam tribunal após trabalhadores rejeitarem proposta e decidirem manter greve. No Rio Grande do Sul, homem é preso com arma de uso restrito. Aconteceu na BR-386, em Paverama. Economia do Rio Grande do Sul cresce 3,3% no primeiro semestre de 2026. Instituto Nacional de Meteorologia lança alerta de ciclone extratropical na região sul do estado. Essas e outras informações no RSA News 97, você também pode acompanhar no portal sananduva.fm.br.
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11: Muito bem, nós estamos de volta à Voz do Pampa, abrindo a segunda hora no oferecimento de Ceneval Veículos, a revenda multimarcas mais conceituada da região. 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E Moura Informática, junto com a gente por aqui também, levando a boa música do Rio Grande. E lembrando que nós estamos ao vivo do 36º Acampamento Farrapo João Pires de Lima, agora 18 horas e 5 minutos, 13 graus e a temperatura 86% é a umidade relativa do ar nesse momento. E lembrando que daqui amanhã, dia 13 de setembro, domingo, a partir das 9 horas tem a chegada da chama crioula, às 9h30 tem a missa crioula aqui no acampamento, às 13h30 concurso de declamação. Amanhã então, já passando a agenda aí para toda a gauchada, para vir para o parque, né? Para você poder aproveitar aí a cultura, a tradição, a maior festa do tradicionalismo gaúcho. Hoje, daqui a pouquinho, logo mais às 19h30, a gente destaca mais uma vez por aqui a Invernada Artística e Chula do CTG 12 Braças, vai se apresentar aqui no palco, aqui na frente, né, dos estúdios da Sananduva. E também às 21 horas tem o show com o grande Miro Saldanha. É daqui a pouquinho, pode vir, que a Projega Gauchada, que vai ser uma armada pra lá de especial e das grandes, hein, aqui na programação. Vamos com Grupo Rodeio, gritos de liberdade para toda essa gauchada buena que está nos ouvindo aqui na programação de hoje.

0: É, nós ouvimos Os Mirins, o Tranco da Morena Rosa, rematando mais um bloco da programação A Voz do Pampa. Estamos ao vivo no 36º Acampamento Farrapo, levando a música, a tradição, a cultura, a poesia ao nosso Rio Grande, não só ao nosso Rio Grande, mas para você também que está para as outras querências, outros pagos, mas que leva do lado esquerdo do peito a tradição e a cultura do nosso Rio Grande. Obrigado pela sua participação. Eu faço um rápido intervalo comercial e já já estou de volta trazendo muito mais a marca, a tradição e essa cultura que durante a semana estará em festa para os gaúchos e as gaúchas de todas as querências.
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5: Sananduva FM, 13 graus é a temperatura.
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3: Estamos de volta ao vivo do 36º acampamento Farrapo em Sananduva e nós podemos ver o movimento, é que está aumentando, né? Finalzinho de tarde, início de noite, é o pessoal chegando aí com o mate, também com os preparativos para fazer o fogo de chão, logo mais receber aquele assado especial para a noite de hoje, para daqui a pouquinho também poder ouvir, curtir Miro Saldanha aqui na programação. É a comunidade, é a tradição, né, gaúcha, que está chegando em mais um acampamento Farrapo neste sábado, dia 12 de setembro, que os eventos se iniciaram no último dia 5 e vão até o próximo domingo, dia 20, quando acontece o encerramento aí com um baita show de Os Serranos. Vamos lá em frente por aqui, seguindo 18 e 22, Os Monarcas, estou voltando para ficar.

0: É, arrematando mais um bloco da programação com Os Mirins. Eu sou do Sul, 18 horas e 28 minutos. Ouvimos também aqui na programação. Tô voltando para ficar com os Monarcas, grande grupo aí dos Monarcas, abrilhantando ainda mais a nossa programação. 12 graus e meio, a temperatura nesse fim de tarde na Querência. E vamos para os comerciais, já já estamos de volta.
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0: Muito bem, vamos atualizando a previsão do tempo. Nesse momento, em Sananduva, na marca dos 12 graus e meio a temperatura, tempo parcialmente nublado. Amanhã, domingo, também o tempo fica parcialmente nublado e o sol até aparece em alguns momentos do dia. Temperatura amanhã, nas primeiras horas, termômetros registram mínimas de 8 graus e a máxima chegando a 18. Na segunda-feira, dia 14, a instabilidade retorna com possíveis pancadas de chuva, mas de forma rápida e isolada. Volume muito pequeno, não passando aí dos 2 milímetros até então. Então pode ser que até nem ocorra aí essa chuva, né? Temperaturas mínimas de 11, máxima de 17 graus. Na terça-feira, dia 15, sol entre nuvens, mínima de 5 graus nas primeiras horas do dia e máxima de 16 graus. Depois, aí no dia 16, na sexta-feira, o sol deve brilhar com mais intensidade em toda a região de Sananduva e também no estado aí do Rio Grande do Sul. 18h32, previsão do tempo no oferecimento de Marco Topografia.
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0: 18h33.
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0: Estamos de volta, a Voz do Pampa, levando boa música do Rio Grande até você nesse início de noite, hoje 12 de setembro. Seguimos por aqui ao vivo do 36º Acampamento Farrapo, em Sananduva. Daqui a pouquinho mais começa aí as apresentações da Chula, do pessoal aí do CTG 12 Braças, a partir das 21 horas, show com tradicionalista aí, com Miro.

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Vamos dando sequência às 18 horas mais 37 minutos. É chegando por aqui o Grupo Rodeio, Iguaria Campeira.

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6: Muito bem, vamos arrematando por aqui o nosso A Voz do Pampa. 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E nós vamos arrematando por aqui então o nosso A Voz do Pampa deste 12 de setembro, ao vivo aqui do 36º Acampamento Farrapo de Sananduva. Amanhã o Patrick Herencio está de volta por aqui ao vivo. Nós comigo, eu, Jean, na comunicação, levando as informações e os acontecimentos desse grande evento da cultura tradicionalista do Rio Grande do Sul. Vamos arrematando com Nardel Silva e agradecendo aí a todos os nossos patrocinadores, anunciantes, participantes, né, da programação de hoje. Um grande abraço e na sequência, já, depois, a partir das 19, Taliane Bonagente, aqui na programação e também ao vivo aqui do Acampamento Farrapo. We'll be right back.

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0: Em nome do Pai, do Filho e do Espírito Santo, e com licença, patrão celestial, vou chegando enquanto servo amargo das minhas confidências, porque ao romper da madrugada e ao descambar do sol, preciso camperear por outras invernadas e repontar do céu a coragem para o entrever do dia que passa. Eu bem sei que qualquer guasca bem pilchado, de faca, rebenque e espora, não se afirma nos arreios da vida se não se estriba na proteção que te peço. Ouve, patrão celeste, a oração que te faço. Tomara que todo mundo seja como irmão. Ajuda-me a perdoar as afrontas e a não fazer aos outros o que não quero para mim. Perdoa-me, Senhor, porque rengueando pelas canhadas da fraqueza humana, de quando em vez, quase sem querer, me solto por treira fora. Eita, potrilho chuco, renegado, caborteiro. Mas eu te garanto, meu Senhor, quero ser bom e direito. Ajuda-me, Virgem Maria, primeira prenda do céu. Socorre-me, São Pedro, capataz da estância gaúcha. E para fim de conversa, vou te dizer, meu Deus, somente para ti, que a tua vontade leve a minha de cabresto para todo sempre até a querência do céu. Amém.
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1: 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Jean, e para começar bem o nosso programa, passar tutti contenti, começamos com a música, Dag Pai Ali Maquinista, la bella música italiana.

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5: 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O signor accompagna sua esposa al medico. Depois de uma longa e detalhada consulta, o médico chama o senhor para um lado e diz: sinto muito, sinceramente, senhor, mas sua mulher não me agrada. E o homem diz para o médico: a mim também, doutor, ela não me agrada nem um pouquinho, mas se o senhor soubesse quanto dinheiro ela tem, o senhor gostaria dela imediatamente.
6: Ai, cocane.
5: É a cosita que se vai avanti, pelo amor de Deus. A Elaine Bernardi está escutando lá de Livino.
7: Agora mandemos um saludo. 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
5: 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Às vezes de dieta?
6: 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Quarentena?
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7: 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Mandemos um saludo lá.
5: 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Daqui a pouco vem fora aí. E parabéns, né? 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Cumprimente pelo compleanno. 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

0: deveria maridar-se com a Eva. Ela digo assim. Beleza. E no fim, lugar de diversas cartas, qual para mencionar?
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1: Doze graus.
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2: E o nosso território tá de volta, gente. Boa noite pra você. Boa noite. Uma excelente noite, obrigado pela sua audiência, agradecendo aí aos nossos patrocinadores do programa, Giareta Implementos Agrícolas, tem queima de estoque ali na Giareta, pagamento facilitado para 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E o nosso território sertanejo dá sequência com muita música boa para você.
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2: 20 horas e 8.

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4: 20 horas e 17.

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4: 20 horas e 31.
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0: 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Programação show da sua noite. Obrigado pela sua audiência, né? Você que tá trabalhando aí, dando carona pra gente. Uma excelente noite. É o nosso território. Em minha comunicação, Jean Martinazzo. Muito prazer. 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Tamo junto. 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Pessoal que acompanha a nossa programação, é o nosso Território Sertanejo, levando muita música boa pra você aqui na programação show da sua rádio. Tamo junto!
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0: 20 com 52.

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1: Olha a hora, 5 faltando para as 9.